0: raças, religiões e também contra mulheres. O diretor de Operações Integradas e de Inteligência do Ministério da Justiça e Segurança Pública, Anchieta Neri, destacou algumas das medidas adotadas.
1: A partir dessa articulação, a gente teve medidas de busca cumpridas em 8 estados da federação. A gente cumpriu algumas medidas de internação provisória e um mandado de prisão. O que se investiga ou o que se apurou não diz respeito meramente a opiniões, mas sim à própria intolerância e planejamento de atos severos de violência. Por isso, havia a necessidade de uma atuação rápida para que a gente não tivesse a possibilidade de ocorrer qualquer sinistro.
0: Já a Operação Lívia investigou uma rede criminosa que utilizava de plataformas virtuais para atrair adolescentes e incentivá-los à prática de violência. A investigação foi conduzida pela Polícia Civil de Mato Grosso do Sul, após a morte de uma menina de 13 anos. A Secretária Nacional de Acesso à Justiça, Sheila de Carvalho, comentou que a operação conseguiu impedir outros crimes.
2: A operação permitiu evitar que mais uma menina fosse vítima, que já estava mapeada para isso acontecer nos próximos dias. Então, esse esforço integrado que a gente tem realizado é para manter as nossas mulheres vivas.
0: Nas duas operações, o Laboratório de Operações Cibernéticas atuou na análise de evidências digitais, na identificação de conexões entre investigados e na articulação entre as forças de segurança envolvidas. O ministro da Justiça e Segurança Pública, Wellington César Lima e Silva, destacou a importância do trabalho integrado.
3: Nós temos um fluxo de cooperação permanente com a Polícia Federal, com as polícias civis dos diversos estados, com os ministérios públicos dos diversos estados, com os diversos órgãos de inteligência. Esse tipo de colaboração possibilita uma atuação integrada e qualificada no combate a esses crimes.
0: As investigações permanecem em andamento para análise do material apreendido, a identificação de outros envolvidos e a responsabilização dos investigados, conforme o avanço dos respectivos inquéritos policiais. Lembrando que os casos de violência contra mulheres podem ser denunciados pelo Ligue 180, que funciona 24 horas por dia, gratuitamente. Reportagem Márcia Fernandes.
4: E estão abertas as inscrições para o curso Gestoras em Rede, voltado à formação de gestoras estaduais e municipais que atuam com políticas públicas para as mulheres.
5: A capacitação é gratuita e será realizada de forma online.
6: Estão abertas as inscrições para o curso Gestoras em Rede, formação em gestão de políticas públicas para as mulheres. A iniciativa é destinada a gestoras estaduais e municipais responsáveis pela elaboração, coordenação e implementação de ações voltadas à promoção dos direitos das mulheres. O curso é gratuito, tem carga horária de 96 horas e vai ser realizado com atividades online, ao vivo e também em formato assíncrono. A formação integra uma estratégia nacional de fortalecimento da gestão pública e de cooperação entre União, estados e municípios. O objetivo é oferecer instrumentos para planejamento, execução, monitoramento e avaliação das políticas públicas, além de criar uma rede permanente de troca de experiências entre as equipes que atuam nos organismos de políticas para as mulheres. Ao final do curso, as participantes devem elaborar diagnósticos e planos de ação voltados aos próprios municípios e estados. Para se inscrever, acesse gestorasemrede.com.br. Claudimário Carvalho, para a Voz do Brasil.
5: As propagandas e publicidades sobre apostas de cota fixa, as chamadas bets, passaram a ter novas regras voltadas à proteção aos consumidores.
4: Elas estabelecem, entre outras coisas, limites sobre o que pode ser dito nessas propagandas, responsabilização solidária de quem veicula as publicidades e proteção às crianças e aos adolescentes.
5: Além disso, as propagandas de bets terão também que exibir mensagens de alerta sobre os riscos envolvidos nas apostas.
4: Sobre tudo isso, nós conversamos com a secretária de Prêmios e Apostas do Ministério da Fazenda, Daniele Correia.
5: Eu e Mariana Jungmann também falamos com ela sobre saúde e bets. Acompanhe.
7: Secretária Daniele Correia, muito bem-vinda à Voz do Brasil. Vamos falar um pouco sobre essas duas portarias que regulam a publicidade sobre as apostas de cota fixa. A gente pode traduzir que é uma regulamentação sobre as propagandas de bets, assim, para ficar mais claro para o nosso público. E o que estabelecem essas portarias? secretarias.
8: Bom, obrigada. Para a gente é sempre importante aqui na Secretaria de Prêmios e Apostas ter a oportunidade de tratar sobre o tema. E, de fato, quando a gente está falando dessas duas portarias, as portarias mais recentes aqui, a gente está falando desse universo
7: dessas portarias.
8: Bom, obrigada. Para a gente é sempre importante aqui na Secretaria de Prêmios e Apostas ter a oportunidade de tratar sobre o tema. E, de fato, quando a gente está falando dessas duas portarias, as portarias

0: outros temas. E a nova portaria interministerial ali, a 73, ela traz ali, reforça alguns conceitos, acho que amplia ali a questão da proteção ao consumidor apostador. Mas também traz ali a distribuição da responsabilidade solidária em todo esse veículo de comunicação, de divulgação, seja pessoas físicas e jurídicas, nesse mercado de apostas. E a gente tem uma outra portaria que altera a portaria que trata de jogo responsável, que trata dessas obrigações também legais que os agentes operadores precisam cumprir entre publicidade, ações de marketing e propaganda, que é justamente as frases de advertência, né? O 18+, e foi importante para a gente ali trazer e clarificar sobre o tema.
1: Essas frases de advertência, né, que vão ter que conter nas publicidades, elas devem dizer o quê? E que tipo, e por que que esse tipo de mensagem é importante, secretária?
0: Bom, as frases é: o Ministério da Fazenda adverte. E aí você tem: aposta não é investimento. Essa é uma das frases. A outra é: apostar pode causar dependência, né? E uma questão de que apostar faz você perder dinheiro. Então, é justamente nessa perspectiva, seja da saúde mental, seja da saúde financeira, do endividamento.
1: Ainda falando das mensagens, ela tem um tamanho mínimo, né? Ou seja, tem que estar num formato legível, facilmente visível, né, para o consumidor.
0: Exatamente. A gente traz ali, e aí, de novo, né, a necessidade de que eles estejam ali num tamanho mínimo de 10%, e a gente reforça, inclusive, nessa nova portaria, que eles precisam estar de uma maneira horizontal, né? Porque muitas vezes, né, tornar essa frase de uma maneira muito mínima e verticalizada dificulta até a leitura por parte, né, da sociedade.
2: Escondendo a frase.
0: Exatamente.
2: Né?
0: Então, a necessidade de se ter isso de maneira legível, né, num contraste visual ali também, né? Você ter um fundo ali que a pessoa consiga ler. E eu acho que são todas essas informações que são importantes.
2: Agora, um outro ponto importante dessa nova regulamentação sobre a publicidade de jogos é que ela passa a responsabilizar também quem faz a propaganda, né? Quem veicula a propaganda. E aqui a gente está falando, inclusive, dos influenciadores digitais, secretária, dos veículos de comunicação, e aí enxergando os influenciadores digitais também como uma espécie de veículo de comunicação, é isso? O que está previsto nessa responsabilização?
0: Sim, a ideia é a portaria, ela traz isso tanto voltado para pessoas físicas quanto para pessoas jurídicas, né, que veiculem, que distribuem, que impulsionem, né, que propaguem, não só a questão das bets ilegais. Aí eu acho que é importante também, né, você ter essa responsabilização, porque quando você está falando de um ambiente ilegal, você não tem essas ferramentas à disposição daquele consumidor, daquele apostador. Então, né, você fica muito mais frágil no desenvolvimento de riscos e de transtorno de jogo e do endividamento. Então, elas não precisam cumprir as regras, e também no processo, né, de junto com as operadoras legalizadas, mas no processo de cumprir o que está dizendo ali a lei, né? No sentido, e das portarias, reforçado agora pela portaria interministerial, no sentido de que o jogo, ele tem restrições na sua publicidade, né? Você não pode dizer que o jogo, ele substitui a renda, você vai ficar socialmente aceito, né? Você é mais bonito porque você joga. Então, a própria proteção que a gente comentou aqui, né, da criança e do adolescente, então você não pode veicular a publicidade para criança, né? A criança não pode ser alvo da publicidade, ela não pode estar na publicidade. Então, eu acho que a distribuição da responsabilidade aí, eu acho que é importante, né, nesse mercado.
1: Secretária, esse tipo de regulação sobre a publicidade deve ter efeito para reduzir a quantidade de apostas, né? Especialmente nos casos de compulsão, não é isso?
0: A ideia é justamente isso, né? Se você está num ambiente ou num mercado onde você está falando de entretenimento, né? E quando isso passa, isso não é mais um entretenimento, isso não, você está colocando aquela pessoa em risco, né? Então, de novo, essa é uma série de mecanismos que eu acho que é importante, né, colocar à disposição. E aí eu queria ter a oportunidade aqui para dizer que a gente lançou no final, obviamente, o Ministério da Fazenda, junto com a SPA, isso já estava na agenda regulatória, a gente lançou a plataforma centralizada de autoexclusão. Então, hoje, se um cidadão, ele não quiser apostar, ou ele não quiser estar nessa atividade, ou, enfim, estar nesse mercado, ele pode utilizar essa plataforma, onde você fica auto-excluído de todas as plataformas autorizadas pela SPA em âmbito nacional. E aí você pode dizer se é por um prazo determinado ou por um prazo indeterminado. Então, você pode se auto-excluir por um mês,

0: por 3 meses, por 6 meses, por 9 meses, por 12 meses, ou indeterminado. E lá você pode dizer o motivo também. E a gente percebe que um dos principais motivos é justamente a perda de saúde, de controle mental, né? Então, acho que, de novo, essa é uma outra ferramenta também à disposição de qualquer pessoa da sociedade, obviamente, né? Que queira utilizar. E a gente traz ali uma série também de outras questões, como ferramenta de autoteste da saúde, autoteste financeiro. Enfim, são todos os mecanismos e ferramentas nessa questão do jogo responsável.
1: É importante aqui a gente lembrar também que quem tiver identificando que tem problemas de saúde mental relacionados à questão do jogo, deve procurar ajuda,
0: sim,
1: né, secretária?
0: Exatamente.
1: E aí dentro do SUS a gente tem possibilidades, sim, de acompanhamento e de tratamento, né?
0: Exatamente. A gente tem um acordo de cooperação técnica com o Ministério da Saúde, que é um grande parceiro. A gente, ano passado, começamos com um grupo de trabalho interministerial, junto com o Ministério da Saúde, Ministério do Esporte, a Secretaria de Comunicação Social, justamente nesse trabalho de se pensar, né, quais são as ferramentas. Porque quando você tem identificação de que você tem um risco, né, ou desenvolvimento de um potencial risco ali, você também precisa procurar caminhos. Então, o SUS, ele desenvolveu ali, ele fez um trabalho junto com toda a rede de colaboradores, não só da Unidade Básica de Saúde, mas também do próprio CAPS, né, na formação, né, no desenvolvimento da capacitação dessas pessoas, no recebimento dessas pessoas, na identificação dessas pessoas. Também fez ali um teleatendimento, então eles construíram, desenvolveram um teleatendimento voltado para essa parte de transtorno do jogo, de identificação, e o desenvolvimento ali de capacitação junto às unidades do CAPS, né, mais próximo da localidade da pessoa. Então, a gente também, na página da plataforma centralizada de autoexclusão, a gente fornece todos esses telefones, esses endereços, a página do DataSUS, se a pessoa também quiser fazer o seu autoteste da saúde, né, porque você se identifica, mas você precisa também achar um caminho ali.
1: Muito bem, nós conversamos com Daniele Correia, secretária de Prêmios e Apostas do Ministério da Fazenda. Secretária, muito obrigada pela sua entrevista à Voz do Brasil.
0: Obrigada a vocês.
2: Como nós ouvimos, o Sistema Único de Saúde oferece ajuda para quem enfrenta problemas relacionados a jogos e apostas.
3: O serviço de teleatendimento em saúde mental teve início em março e, a partir de hoje, oferece 100 mil acompanhamentos por mês.
2: O atendimento é remoto, sigiloso e pode ser o primeiro passo para o acesso à rede pública de cuidados.
4: Segundo o Ministério da Saúde, mais de 25 milhões de pessoas fizeram apostas em 2025. Desse total, cerca de 4,4% apresentam dependência de jogos, condição que pode causar prejuízos à saúde mental, às finanças e às relações pessoais. Alguns sinais podem indicar a necessidade de buscar ajuda, como o aumento do tempo ou do dinheiro gastos com apostas, preocupação constante com jogos e mudanças no sono, no humor, na rotina ou nos relacionamentos. O Sistema Único de Saúde oferece atendimento sigiloso para pessoas que enfrentam esse problema. O serviço funciona como porta de entrada para a rede de atenção psicossocial e disponibiliza orientação, acompanhamento profissional e apoio também aos familiares, como explica o ministro da Saúde, Alexandre Padilha.
5: Então, além de abrir a porta do cuidado individual, de quem sofre com vício e dos seus familiares, a gente está abrindo uma outra porta, que é ter um diagnóstico cada vez melhor do problema, para ter ações cada vez mais preventivas, regulatórias.
4: Para acessar o atendimento remoto, basta entrar no aplicativo ou na versão web do Meu SUS Digital, fazer login com a conta gov.br, acessar a área de mini-apps e selecionar a opção Problemas com Jogos de Apostas. Em seguida, o usuário responde a um autoteste que auxilia na identificação do tipo de cuidado mais adequado. Quando o resultado indica risco moderado ou elevado, o encaminhamento para o teleatendimento é feito pela própria plataforma. Nos demais casos, são apresentadas orientações sobre os serviços disponíveis na rede de atenção psicossocial. De acordo com o Ministério da Saúde, o serviço remoto teve início em março e passa a oferecer 100 mil atendimentos mensais, explica o diretor do Departamento de Saúde Mental, Marcelo Quimate Dias.
6: Então, nessa primeira ação, nós tínhamos uma média de mais ou menos uns 600 atendimentos por mês. Tivemos uma procura muito grande e, a partir de agora, a gente vai passar a oferecer até 100 mil atendimentos por mês.
4: Quem preferir, também pode procurar atendimento presencial em uma unidade básica de saúde. No local, a pessoa e seus familiares recebem acolhimento, orientação e avaliação inicial. Quando necessário, a equipe pode encaminhar o paciente para o Centro de Atenção Psicossocial, o CAPS, onde é oferecido atendimento multiprofissional. Reportagem Thaís de Araújo.
3: E relembrando, pela plataforma de autoexclusão é possível solicitar o bloqueio do acesso às plataformas de apostas.
2: Para isso, basta acessar a página da ferramenta e entrar com a conta gov.br.
3: Doadores de sangue que colocaram piercing, fizeram tatuagens ou cirurgias não precisam mais esperar 12 meses para voltar a doar.
2: Pois é, as regras para doação foram atualizadas e devem estar implantadas nos hemocentros do país até setembro.
3: O objetivo é aumentar os estoques de sangue, garantindo a qualidade e a segurança do material.
7: Doar sangue salva vidas. Para se ter uma ideia, uma única doação pode ajudar até 4 pessoas. A funcionária pública Axa Cruz, que mora em Brasília, já doa sangue há 16 anos.
8: Um ato tão simples, rápido e que pode salvar vidas. Então eu me sinto muito honrada. 3 vezes por ano, inclusive uma delas é no dia do meu aniversário. Para mim já virou uma tradição.
7: E quem recebe esse sangue pode ficar tranquilo. Todo o material coletado passa por um rigoroso controle de qualidade e por testes que garantem a segurança das transfusões. Para reforçar ainda mais esse controle e ampliar a segurança de doadores e pacientes, o Ministério da Saúde atualizou os regulamentos técnicos que orientam os serviços de hemoterapia em todo o país. Como explica a gerente de captação de doadores do Hemocentro de Brasília, Kelly Barbie.
9: Cada vez mais no sentido de aprimorar, de melhorar os exames para testar uma qualidade cada vez maior desse sangue coletado. Então, você não vai precisar esperar mais 12 meses para muitos impedimentos. A maioria agora é de 4 meses. Como eu falei do piercing, da tatuagem, de medicamentos, de cirurgia, enfim, a novidade é muito boa e muito bem-vinda.
7: O Felipe, que doa sangue há 30 anos, sabe da importância desse ato de amor.
10: Me traz um sentimento muito bom, né? Um sentimento de solidariedade com o próximo. E, além disso, a gente nunca sabe quando vai precisar, um familiar também, né? Então, é muito importante. Eu saio com o coração aquecido.
7: E para você que nunca doou sangue, é muito simples. Basta procurar um hemocentro mais próximo, ter entre 16 e 69 anos, pesar no mínimo 50 quilos e estar em boas condições de saúde. Não apresentar sintomas de gripe, resfriado ou febre. Não precisa estar em jejum, mas nas 4 horas que antecedem a doação, deve evitar a ingestão de comidas gordurosas. Reportagem Cleide Lopes.
2: Se você é responsável por crianças ou adolescentes com menos de 15 anos, fique atento.
3: A campanha nacional de multivacinação já começou em todos os postos de saúde do país.
2: Essa é a chance de proteger o público infanto-juvenil contra doenças como poliomielite, influenza e hepatites.
3: O dia D da campanha vai ser em 22 de agosto e a mobilização vai até 1º de setembro.
11: A campanha nacional de multivacinação teve início nesta segunda-feira e vai até 1º de setembro. Crianças e adolescentes menores de 15 anos são o foco principal para atualizar a caderneta de vacinação. Pela campanha, são ofertados os imunizantes previstos no Calendário Nacional de Vacinação do Ministério da Saúde, como poliomielite, tríplice viral, hepatites A e B, febre amarela, HPV, influenza, COVID-19 e dengue. Para receber a vacina, basta comparecer à unidade básica de saúde mais próxima da sua residência e levar documento de identificação, cartão do SUS, se tiver, e a caderneta de vacinação. Já o dia D da mobilização será em 22 de agosto. Para informações sobre horários de atendimento e disponibilidade das vacinas, basta consultar a unidade de saúde do seu município. Priscila Machado, para a Voz do Brasil.
2: Contribuintes que têm pendências com a Receita Federal. Começou a valer hoje mudanças no atendimento presencial relativas ao imposto de renda.
3: A portaria proíbe o fornecimento de cópia de declaração do imposto e recibo de entrega nas unidades de atendimento.
2: Saiba o que muda no atendimento com Daniele Popov.
12: Portaria publicada nesta segunda-feira traz mudanças como a proibição do fornecimento de cópia da declaração do imposto sobre a renda da pessoa física. A entrega do recibo relativo à declaração também foi proibida nas unidades de atendimento da Receita. As mudanças foram adotadas para reduzir os riscos de acesso indevido a informações protegidas por sigilo fiscal, já que documentos como a declaração do imposto de renda contêm dados pessoais sigilosos e que podem ser usados indevidamente. A partir de agora, a cópia da declaração e o recibo de entrega passam a ser disponibilizados exclusivamente por canais que utilizam mecanismos de autenticação e controle de acesso. Outras alterações que a portaria traz são ajustes relacionados ao atendimento presencial, ao atendimento orientado e à recepção de documentos em processos de atendimento digital. Daniele Popov para a Voz do Brasil.
3: Curso Nacional de Escrita Criativa tem inscrição aberta até quarta-feira, dia 5 de agosto.
2: Com ele, o participante vai aprender a produzir textos que buscam envolver, emocionar ou prender a atenção do leitor ou ouvinte por meio da criatividade na linguagem, na estrutura e na narrativa.
3: A chamada pública vai selecionar 1.000 participantes.
2: Os selecionados vão receber de forma gratuita formação em escrita criativa em todas as regiões do país.
3: Mais informações no site da Universidade Federal do Rio Grande do Sul, em ufrgs.br/territórios da escrita.
2: E essas foram as notícias do governo federal.
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3: Fique agora com as notícias do Poder Judiciário e do Congresso Nacional. Boa noite.
2: Boa noite para você e até amanhã.

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2: CNJ aprova perda do cargo de juiz e extingue a aposentadoria compulsória como punição máxima.
3: Para o STJ, olheiro que atua durante venda de drogas responde por tráfico, não por colaboração.
2: Eletricista terá plano de saúde mantido, mesmo após ter sido demitido.
3: Boa noite, eu sou Marcela Luiza.
2: E eu sou Marta Ferreira.
3: O Conselho Nacional de Justiça aprovou nesta terça-feira a perda do cargo de juiz e acabou com a aposentadoria compulsória como punição máxima a magistrados que cometerem infrações graves.
2: Pelas novas regras, nos casos mais graves, o juiz poderá ser colocado em disponibilidade com proposta de perda do cargo.
3: Nessa hipótese, o magistrado será imediatamente afastado das funções e passará a receber remuneração proporcional ao tempo de contribuição até a decisão definitiva do Supremo Tribunal Federal.
2: Com isso, o CNJ adequa as normas ao entendimento firmado em maio pela primeira turma do STF, segundo o qual a aposentadoria compulsória deixou de ter fundamento constitucional como sanção disciplinar após a reforma da Previdência.
3: Em 10 meses, gestão do ministro Edson Fachin responde por 10% das aposentadorias compulsórias do Conselho Nacional de Justiça.
2: Hoje, o plenário do CNJ extinguiu a aposentadoria compulsória como punição máxima a juízes que cometerem infrações graves. Pablo Lemos.
4: No início da sessão desta terça-feira, o presidente do STF, do Conselho Nacional de Justiça, ministro Edson Fachin, destacou alguns dados sobre os processos disciplinares julgados pelo Conselho.
5: Do final de setembro a julho deste ano, esse plenário concluiu o julgamento de 24 processos administrativos disciplinares, aplicando 11 penas de aposentadorias compulsórias, 8 disponibilidades, 4 censuras e 1 advertência. Ainda em sede de revisão disciplinar, foram aplicadas outras 2 penas de aposentadoria compulsória e mais 2 de disponibilidade. Assim, 14 juízes que cometeram faltas gravíssimas foram afastados dos quadros da magistratura. Trata-se de 10% do total de aposentadorias compulsórias até hoje aplicados pelo CNJ, sendo essa penalidade administrativa mais grave até então vigente.
4: Fachin destacou que a atuação disciplinar é uma das competências constitucionais mais relevantes do CNJ para a preservação da confiança da sociedade no judiciário.
3: Quem atua como olheiro ou vigilante de forma integrada e indispensável à comercialização de drogas responde pelo crime de tráfico e não por colaboração como informante.
2: Essa conclusão é do STJ, Fátima Uchoa.
6: Moradores de Goiânia enviaram um vídeo a policiais militares com 2 homens comercializando drogas. Um vendia entorpecentes enquanto o outro permanecia ao lado observando a movimentação. Os policiais os abordaram e concluíram que o segundo homem era um vigilante durante a negociação. A Justiça de Goiás considerou que ambos atuavam na comercialização das drogas, cada um com papel específico no crime. A quinta turma do STJ negou o provimento ao recurso da Defensoria Pública que buscava desclassificar a condenação por tráfico de drogas para o delito de informante. Segundo o relator ministro Ribeiro Dantas, quem permanece ao lado do vendedor e ajuda a garantir a segurança da negociação participa diretamente da prática do crime.
3: Eletricista terá plano de saúde mantido mesmo após ter sido demitido.
2: Para o TST, por se tratar de contrato de trabalho, a Justiça Trabalhista tem competência para julgar o caso. Larissa Batista.
7: O eletricista foi demitido após 37 anos de trabalho e foi informado que poderia continuar com o plano de saúde da empresa. Porém, a única opção oferecida pela companhia de energia representava um aumento de mais de 5 mil na mensalidade. No TST, ficou decidido que a empresa deve garantir, tanto para o eletricista quanto para os dependentes dele, o mesmo plano de saúde dos trabalhadores ativos. Ainda cabe recurso da decisão.
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3: Uma boa noite.
2: Boa noite.
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9: Eu sou Paula Groba.
10: E eu sou Humberto Pinheiro.
9: E estes são os destaques de hoje do Jornal do Senado, que começa agora.
10: Botão do pânico para corridas por aplicativo avança no Senado.
9: Incentivo à violência contra a mulher pode virar crime específico.
10: Leis ambientais aprovadas pelo Congresso serão analisadas pelo STF.
9: Boa noite.
10: Boa noite.
9: Mais segurança para motoristas e passageiros de aplicativos de transporte. Um projeto em análise no Senado prevê a criação de um botão do pânico para ser acionado em situações de violência durante as corridas.
10: A proposta já foi aprovada pela Comissão de Ciência e Tecnologia e agora será discutida pela Comissão de Transparência e Defesa do Consumidor. A reportagem é de Herman Kulitz.
11: O botão do pânico tem por objetivo aumentar a segurança, tanto dos passageiros quanto dos motoristas de transporte por aplicativo, como Uber e 99, e deve ser acionado em casos de violência. O texto original do senador Carlos Viana, do PSD de Minas Gerais, determinava um cadastro prévio com foto do titular da conta e do cliente que irá embarcar, e reconhecimento facial antes de cada viagem. Mas, na Comissão de Ciência e Tecnologia, o relator, senador Carlos Portinho, do PL do Rio de Janeiro, conseguiu aprovar duas alterações. Eliminou a exigência de reconhecimento facial e exigiu identificação visível nos veículos usados para o transporte pago privado de passageiros. Portinho falou sobre a importância da regulamentação.
12: O motorista também vai estar seguro, porque ele, sabendo quem é o usuário, se amanhã ele sofrer algum crime, ele fica muito vulnerável e ele poder identificar, não só com os dados na plataforma, mas reconhecimento da foto, né? Ou de um documento com foto.
11: O projeto aguarda a análise da Comissão de Transparência e Defesa do Consumidor. Se aprovado, segue para a Câmara dos Deputados.
9: E já está na Comissão Mista de Orçamento, a medida provisória que abre crédito extraordinário para garantir o pagamento do apoio financeiro do governo a produtores e importadores de combustíveis.
10: O objetivo é evitar que a elevação de preços por causa da guerra no Oriente Médio gere aumento da inflação nos custos de transporte, com efeito em cascata nos demais setores da economia. Repórter Alexandre Campos.
13: São 3.473 milhões de reais que serão usados para compensar o aumento do valor de compra desses insumos no mercado internacional em decorrência dos conflitos no Oriente Médio. O senador Jax Wagner, do PT da Bahia, lembrou que se nada for feito, a elevação do preço dos combustíveis poderá prejudicar toda a economia.
14: Aí o presidente tem que reagir para evitar que, inclusive, se comprometa a economia nacional, provocando uma inflação acima daquilo que a gente já tem da meta que está colocada.
13: Líder da oposição no Congresso Nacional, o senador Isalci Lucas, do PL do Distrito Federal, cobrou fiscalização.
15: Tem que ver agora o controle disso, né? Tem que controlar para ver se realmente, na bomba, se o consumidor vai sentir isso, né? E corre o risco de você dar isenção, fazer tudo isso e o preço continuar do mesmo jeito.
13: Como a medida provisória tem força de lei, a Agência Nacional do Petróleo já pode repassar aos produtores e importadores de combustíveis e óleo diesel os valores do apoio financeiro nessas operações, desde que comprovadas as importações.
9: Já está em vigor a lei que destina parte do dinheiro das BETs para o Fundo da Polícia Federal.
10: O FUNAPOL foi criado em 1997 para financiar e estruturar as operações do órgão. Repórter Pedro Pincer.
16: A lei determina que o Fundo para Aparelhamento e Operacionalização das Atividades FIM da Polícia Federal, o FUNAPOL, deverá receber até 3% dos recursos obtidos pelo governo com apostas de cota fixa, conhecidas como BETs. Esses recursos, antes montantes direcionados à Seguridade Social vão cobrir gastos com a saúde dos servidores da PF, além de retribuição por atividade extraordinária. O repasse dos recursos das apostas está previsto para ocorrer de forma gradual, 1% em 2026, 2% em 2027 e 3% a partir de 2028. O senador Randolfe Rodrigues, do PT do Amapá, ressaltou a importância desse dinheiro para a Polícia Federal.
17: O morador dos morros cariocas, o morador das favelas desse país, são igualmente vítimas do crime organizado quanto o cidadão que mora nos locais nobres. Para combater, precisa de polícia estruturada e precisa de fortalecimento, sobretudo, das instituições federais que têm a função precípua, com inteligência de investigar o crime e de desarticular o crime. Sem recurso e sem estruturação, não se faz o combate adequado ao crime.
16: Além dessa receita, o FUNAPOL conta com transferências voluntárias de entes federativos ou de organismos internacionais vinculadas a programas de enfrentamento ao crime organizado, doações de pessoas físicas ou jurídicas, nacionais ou estrangeiras, e outras receitas legalmente previstas.
9: Quer incentivar, instigar ou ameaçar outra pessoa para que pratique violência doméstica e familiar contra a mulher, poderá ser condenado até 2 anos de reclusão, além do pagamento de multa. É o que prevê um projeto de lei em análise na Comissão de Segurança Pública.
10: A proposta também estabelece aumento de pena quando o crime for cometido durante a vigência de medida protetiva de urgência, utilizar anonimato e envolver compartilhamento ou ameaça de divulgação de dados pessoais, imagens ou informações sensíveis da vítima. O autor do projeto, senador Efraim Filho, do PL da Paraíba, ressalta que a medida é necessária porque a instigação de terceiros, inclusive por meios digitais, contribui para aumentar o ciclo de violência contra a mulher.
18: As medidas protetivas que hoje a lei permita que sejam tomadas contra o agressor, possam ser também tomadas contra terceiros que porventura venham a também infligir a ameaça no sentido de desestabilizar a vítima, intimidá-la a ponto de retirar a denúncia ou algo desse tipo.
9: E uma série de ações que questionam decisões do Congresso Nacional com impacto no meio ambiente serão julgadas neste mês no Supremo Tribunal Federal.
10: Os pedidos à Justiça tratam da Lei Geral do Licenciamento Ambiental e do Marco Temporal das Terras Indígenas. Quem explica é o repórter César Mendes.
19: Aprovada em maio do ano passado no Congresso, a Lei Geral do Licenciamento foi criticada pela senadora Elisiane Gama, do Maranhão, por flexibilizar as licenças.
20: Quanto mais flexível, mais possibilidade de desastres.
19: O presidente da República vetou a mudança, mas a derrubada do veto no Congresso em novembro foi elogiada pelo senador Marcos Rogério, do PL de Rondônia.
21: Não somos poderes subalternos, somos poderes iguais.
19: Agora, a Lei Geral do Licenciamento vai passar pelo crivo do STF no julgamento de ações movidas pela Rede, o PSOL e o Partido Verde, questionando a flexibilização das licenças para Sueli Araújo, do Observatório do Clima, inconstitucional.
22: São dispositivos que afrontam a nossa Constituição e é dever do Supremo afastar essas inconstitucionalidades.
19: O STF julga ainda neste mês ações contrárias ao marco temporal das terras indígenas e à suspensão da moratória da soja.
9: Nas eleições de outubro, o eleitor vai precisar escolher 2 candidatos ao Senado, mas não vale repetir o mesmo nome.
10: Se isso acontecer, o segundo voto será anulado. Saiba mais na reportagem de Marcela Cunha.
23: 2 votos, 2 nomes e 2 vagas. Essa é a conta que o eleitor precisa guardar nas eleições de 2026 para o Senado Federal. Na urna eletrônica, o cargo de senador vai aparecer 2 vezes. Primeiro, o eleitor digita o número de um candidato, confere a foto e confirma. Em seguida, uma nova tela será aberta para a escolha do segundo candidato. Mas não adianta repetir o número para reforçar o voto no candidato preferido. Os votos precisam ser dados a pessoas diferentes. Se o eleitor escolher o mesmo candidato nas 2 vezes, apenas o primeiro voto será válido e o segundo será anulado. A votação em 2 nomes ocorre porque, neste ano, cada estado e o Distrito Federal vão preencher 2 vagas no Senado. O eleitor só poderá poderá escolher candidatos que disputem a eleição na unidade da federação onde ele vota. Mas, segundo o consultor legislativo do Senado, Gilberto Guerzoni, muitos eleitores podem chegar ao dia da votação sem saber que tem direito a duas escolhas.
0: O eleitor, na hora que ele responde à pesquisa, muitas vezes ele até desconhece que tem dois votos, ele desconhece a lista de candidatos e ele não escolheu, né, o seu senador, especialmente o seu segundo senador.
23: A dificuldade aumenta porque o voto para senador divide a atenção do eleitor com as escolhas para presidente, governador e deputados. Para não esquecer nenhuma das escolhas, a recomendação da Justiça Eleitoral é levar uma colinha de papel com o número dos candidatos.
10: Com edição de Paula Groba e trabalhos técnicos de João Lira, o Jornal do Senado fica por aqui. Acompanhe agora as notícias da Câmara dos Deputados. Boa noite.
9: Boa noite e até amanhã.
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4: O plenário pode votar medidas provisórias e projetos ligados ao agronegócio.
5: Câmara aprova a regulamentação da atividade profissional do salva-vidas.
4: Vítima de violência poderá usar recursos de conta conjunta com o marido.
5: Boa noite. A Comissão de Constituição e Justiça da Câmara aprovou proposta que autoriza a mulher em situação de violência doméstica a utilizar recursos depositados em conta conjunta com o marido para se reacomodar em local seguro.
4: A repórter Maria Neves traz mais detalhes sobre o projeto que foi encaminhado para análise dos senadores.
6: Pela proposta da deputada Laura Carneiro, do PSD do Rio de Janeiro, a medida protetiva deverá ser autorizada pelo juiz e a utilização do dinheiro pode ocorrer em qualquer regime de bens adotado pelo casal. Laura Carneiro lembra que a Lei Maria da Penha assegura que mulheres em situação de violência sejam afastadas do lar e acolhidas em abrigo ou local seguro quando houver risco de vida. Entretanto, segundo afirma, levantamento do Instituto Brasileiro de Geografia e Estatística de 2018 mostrou que somente 2,4% dos municípios mantinham casas-abrigo. Os estados gerenciavam outras 43 unidades. Diante disso, a parlamentar ressalta que muitas vezes a vítima de violência é obrigada a permanecer na mesma casa que o agressor e continuar submetida a maus tratos, situação que a proposta busca evitar.
24: Ação de separação demora muito, divórcio demora muito. Durante esse período, ela vai viver como? E como ela não tem como viver, ela acaba não se afastando do lar e continua sofrendo as agressões. Vai chegar um ponto que ela vai acabar o feminicídio. Então, o objetivo é que quando ela peça a medida protetiva, quando ela começa a sofrer a violência doméstica, ela tenha uma oportunidade de ter essa violação patrimonial e essa violação econômica minimamente resolvida.
6: Laura Carneiro ressalta ainda que contas conjuntas podem ser livremente movimentadas pelos seus titulares, o que poderia tornar a medida proposta desnecessária. No entanto, recorda que não são raros os relatos de violência patrimonial nos quais o agressor impede ou dificulta o acesso da mulher à gestão do patrimônio ou desvia recursos financeiros do casal. Permitir que a mulher disponha dos bens conjuntos, portanto, seria uma forma de contornar esse problema e permitir que a mulher reconstrua a própria vida longe do agressor. Da Rádio Câmara de Brasília, Maria Neves.
1: Segurança Pública.
5: Da Vitória, do PP do Espírito Santo, apresentou projeto que determina a suspensão imediata da posse e do porte de arma de investigados por violência doméstica. O texto prevê a apreensão da arma em até 24 horas, sem necessidade de decisão judicial específica.
4: Da Vitória explica que o objetivo é diminuir o risco de agressões fatais enquanto houver investigação, processo ou medida protetiva. A matéria está sendo analisada em conjunto com outros projetos semelhantes e, caso seja aprovada nas comissões, pode seguir direto para o Senado.
5: Avança na Câmara projeto de Félix Mendonça Júnior, do PDT da Bahia, que bane das redes sociais condenados por crimes contra mulheres quando as plataformas forem usadas na prática do delito. Pelo texto, as empresas de tecnologia têm 48 horas para excluir as contas.
4: Félix Mendonça Júnior lamenta o fenômeno de monetização e espetacularização da violência de gênero nas redes sociais e que o Brasil figure entre os 5 países com maior número de feminicídios. Por estas razões e para proteger a dignidade humana, ele pede a aprovação da matéria.
1: Justiça.
5: Rodrigo Hollenberg, do PSB do Distrito Federal, questiona o sigilo imposto sobre o registro das visitas ao empresário Daniel Vorcaro na prisão. Ele afirma que a população tem o direito de conhecer eventuais vínculos e relações que possam ser relevantes para o caso do Banco Master.
2: Me causou uma grande surpresa a notícia de que a Polícia Federal teria pedido o sigilo sobre as visitas a Daniel Vorcaro na prisão. É muito estranho, porque a população quer saber exatamente quem são as pessoas, as autoridades, eventualmente as autoridades, que realizaram negócios com Daniel Vorcaro. Portanto, no meu entendimento, não se justifica absolutamente qualquer tipo de sigilo em relação às visitas realizadas a Daniel Vorcaro na prisão.
4: Rodrigo Hollenberg defende ainda a continuidade das investigações sobre o Banco Master e cobra a instalação de uma CPI para apurar as responsabilidades e recuperar recursos. Ele reitera que a apuração é fundamental para garantir transparência e esclarecer os fatos.
1: Saúde.
5: Beto Preto, do PSD do Paraná, é autor do projeto que torna obrigatória a realização de pelo menos uma ultrassonografia morfológica durante o pré-natal oferecido pelo SUS. O deputado explica que a medida busca ampliar a qualidade da assistência prestada às gestantes.
4: Ele lembra que a experiência já foi adotada no Paraná e defende a ampliação da iniciativa para todo o Brasil. Beto Preto afirma que o exame realizado entre a 20ª e a 24ª semana de gestação é importante para avaliar o desenvolvimento fetal e identificar situações que demandem acompanhamento especializado.
3: Por que entre a 20ª e a 24ª semana? Que é o momento que ainda é possível você evoluir para um tratamento cirúrgico intrauterino. Então, esse é um momento importante. O Brasil vai dar um passo gigante no sentido de garantir mais ainda pré-natal correto para as mulheres brasileiras e dizer que no Paraná nós já instituímos esse ultrassom, essa ultrassonografia morfológica já, e isso vem dando muito certo. Queremos expandir para todo o Brasil através desta lei.
1: Homenagem.
5: Raimundo Santos, do PSD do Pará, destaca a criação do Dia Nacional da Música Gospel, celebrado em 9 de junho. O deputado afirma que a lei reconhece a presença do gênero musical em espaços religiosos, plataformas digitais, praças e emissoras de televisão.
7: Qual a importância desse reconhecimento, dessa homenagem à música gospel? A música gospel, na verdade, é o gênero musical que durante, por exemplo, a pandemia do novo coronavírus, foi o gênero mais ouvido e que serviu de alento para tantas pessoas consumidas pelo estresse, pela ansiedade, porque as mensagens da música gospel, elas são mensagens de paz, de amor, de esperança, mensagem também de fé.
4: Raimundo Santos explica que a escolha de 9 de junho faz referência ao nascimento de Frida Wingren, enfermeira, musicista e compositora de hinos cristãos. Ele reforça a relevância da data nacional para a valorização da música gospel e para a cultura brasileira.
5: Josenildo, do PDT do Amapá, apresentou o projeto que institui 29 de junho como Dia Nacional do Pescador Artesanal. O deputado propõe incluir esses trabalhadores na data, que atualmente homenageia apenas os praticantes da pesca amadora.
4: Josenildo observa que a medida reconhece a contribuição da pesca artesanal para a economia das comunidades costeiras e ribeirinhas. O parlamentar ressalta que a atividade preserva conhecimentos tradicionais ligados à cultura popular e ao uso sustentável dos recursos naturais.
1: Trabalho.
5: O Os deputados aprovaram um projeto que regulamenta a profissão do salva-vidas. Saiba mais sobre o assunto na reportagem de Paula Bittar.
8: A Comissão de Constituição e Justiça da Câmara aprovou uma proposta que regulamenta o exercício da profissão de salva-vidas no Brasil. Pela proposta, para exercer a atividade, o profissional deve ter mais de 18 anos, estar em bom estado de saúde, possuir ensino médio completo e passar em uma avaliação prática de corrida e natação. Também é necessário completar um curso profissionalizante de 160 horas em uma instituição reconhecida e manter a formação atualizada a cada 2 anos. Os salva-vidas terão como atribuições a realização de técnicas de prevenção, resgate e primeiros socorros em situações de emergência e ações educacionais sobre os riscos de acidentes aquáticos. A proposta obriga os estabelecimentos que oferecem acesso a ambientes aquáticos a contratar profissionais salva-vidas que terão como direitos o uso de uniformes e equipamentos de proteção. Jornada de trabalho de até 40 horas semanais, seguro de vida e aposentadoria especial para aqueles expostos a condições de risco durante as atividades. A relatora na comissão, deputada Ana Paula Lima, do PT de Santa Catarina, explicou que os profissionais lutam há mais de 15 anos por reconhecimento.
11: Houve projeto já arquivado sobre o tema, mas a categoria nunca desistiu porque sabe o que representa esta profissão no nosso país. No Brasil, morrem em média 16 pessoas afogadas por dia e pelo menos 4 delas são as nossas crianças. Reconhecemos que restringir o exercício dessa profissão é constitucional, porque está diretamente ligada à proteção da saúde, da segurança de quem depende desses profissionais no mar, nos nossos rios, nos lagos e piscinas.
8: O projeto aprovado também estabelece que o piso salarial da categoria seja definido em lei específica. A proposta que regulamenta o exercício da profissão de salva-vidas já pode seguir ao Senado, a menos que haja recurso para votação pelo plenário da Câmara. Da Rádio Câmara de Brasília, Paula Bittar.
1: Agricultura.
4: Padre João, do PT de Minas Gerais, celebra os 20 anos de criação do Sistema Nacional de Segurança Alimentar e Nutricional, o SISAM. O parlamentar exalta a política de combate à fome no país e defende que, após consolidar o acesso básico à comida, o foco central deve ser a qualidade do alimento.
12: Ao virar essas 2 décadas do SISAM, temos que, além de garantir comida de verdade para todas as brasileiras e brasileiros, nós temos que avançar na qualidade do alimento. Porque é assustador o crescimento da obesidade e do sobrepeso, sobretudo em crianças e adolescentes. Isso significa uma degradação de fato da qualidade de vida dessas pessoas.
5: Padre João manifesta preocupação com o aumento do consumo de produtos nocivos à saúde e defende o uso de mecanismos fiscais para desestimular esses hábitos. Ele sugere que alimentos ultraprocessados e refrigerantes tenham alíquotas mais altas.
1: Desenvolvimento regional.
4: E o do Rocha, do MDB do Maranhão, propõe isentar estados autossuficientes e superavitários de energia das cobranças extras das bandeiras tarifárias amarela e vermelha. O parlamentar explica que a ideia é criar uma diferenciação para estados que produzem mais energia do que consomem.
14: Atualmente, o sistema de bandeiras tarifárias é aplicado de forma uniforme em todo o território nacional, sem considerar disparidades regionais quanto à capacidade de geração. Tal situação penaliza consumidor de estados que são autossuficientes em energia, que acaba pagando tarifas adicionais, mesmo não contribuindo para a necessidade de acionamento de termoelétricas ou compra de energia mais cara no mercado. Então, é essa a motivação para me apresentar esse projeto de lei, no sentido de fazer com que haja justiça.
5: E o do Rocha argumenta que o atual modelo pune estados como o Maranhão, que tem grande geração hidrelétrica, eólica, solar e a gás, mas pagam as mesmas tarifas adicionais cobradas de estados deficitários. Ele afirma que a proposta torna a cobrança mais compatível com a realidade energética de cada região.
4: Projeto de Dilvan da Faro, do PT do Pará, cria a Política Nacional de Proteção às Mulheres Ribeirinhas. com foco na inclusão social, na justiça territorial e no desenvolvimento sustentável, o texto promove também a autonomia econômica e a defesa dessas mulheres contra a violência.
5: A proposta de Gilvanda Faro amplia o acesso das ribeirinhas a políticas públicas e valoriza os saberes tradicionais, indicando a relevância da incorporação deles em ações de combate às mudanças climáticas.
13: Votação.
4: A retomada dos trabalhos na Câmara pode ter votações de medidas provisórias e projetos ligados ao agronegócio. As votações serão ajustadas conforme o calendário eleitoral. O repórter Antônio Vital tem as informações.
15: A Câmara dos Deputados retoma os trabalhos depois do recesso parlamentar de julho com o calendário de votações ajustado em função do período eleitoral. Até o primeiro turno das eleições, em 4 de outubro, deputados e senadores têm que conciliar a atividade legislativa com o calendário eleitoral. Agosto é um mês em que os partidos têm que realizar as convenções, definir e registrar as candidaturas e dar início às campanhas nas ruas. Por isso, Câmara e Senado reservaram 2 semanas de esforço concentrado para votações. A primeira na semana entre 10 e 14 de agosto. A segunda entre 31 de agosto e 3 de setembro. Entre as propostas que devem ser votadas estão 7 medidas provisórias editadas no início do ano e que perdem a validade se não forem analisadas pela Câmara e pelo Senado até o final de agosto. Uma delas institui o Programa Extraordinário de Reequilíbrio Financeiro das Famílias, também chamado de Novo Desenrola Brasil. O programa tem o objetivo de ajudar famílias a renegociar dívidas com instituições financeiras com condições mais favoráveis. Outra medida provisória que precisa ser votada cria ajuda financeira para importadores de óleo diesel e gás de cozinha, como maneira de evitar desabastecimento em função da guerra no Oriente Médio. Ela também prevê apoio financeiro ao setor aéreo. Ainda em relação a combustíveis, pode ser votado o projeto do governo que cria subsídios e ajuda financeira para empresas do setor, como maneira de reduzir o impacto da guerra entre os Estados Unidos e Irã nos preços do óleo diesel, biodiesel, gasolina, etanol e querosene de aviação. Outras propostas que podem ser votadas foram apresentadas como prioridade no primeiro semestre pela Frente Parlamentar da Agropecuária. Um dos projetos suspende por 2 anos sanções e embargos ambientais a pequenos produtores rurais. A medida não tem apoio do governo, que argumenta que, na Amazônia legal, isso pode significar a suspensão de sanções a quem possui propriedades de até 400 hectares, como disse o deputado Helder Salomão, do PT do Espírito Santo.
16: Pode criar, sim, problemas que reduzam a efetividade das sanções, cuja finalidade é interromper imediatamente o dano ambiental. O projeto de lei prevê 24 meses para que os proprietários adotem medida de recuperação ambiental.
15: Também pode vir a ser votado na Câmara projeto que reduz a jornada normal de trabalho para 40 horas semanais e garante 2 dias de repouso semanal remunerado, sem redução de salário. O projeto apresentado pelo governo regulamenta a proposta de emenda à Constituição aprovada pelos deputados no primeiro semestre e que aguarda análise pelo Senado. Outras propostas prontas para a pauta ainda não têm consenso entre os diversos partidos políticos. É o caso do projeto que inclui o incentivo à violência contra a mulher como crime inafiançável, como o racismo. Da Rádio Câmara, de Brasília, Antônio Vital.
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13: Economia.
5: Reginaldo Lopes, do PT de Minas Gerais, afirma que a reforma tributária sobre o consumo vai simplificar o sistema de impostos a partir de 2027. O deputado observa que o novo modelo cria mecanismos de devolução de tributos para ampliar a justiça social.
18: Nós vamos devolver parte dos impostos pagos por 73 milhões de brasileiros e brasileiras de renda per capita até meio salário. O cidadão vai comprar, pagar e receber de volta parte dos seus impostos. Um modelo transparente, onde o cidadão brasileiro, a cidadã brasileira, vai saber o preço de um produto e o preço do imposto. Com justiça tributária, para justiça social, para combater as desigualdades. Nós vamos devolver 100% dos impostos para 73 milhões de brasileiros.
4: Reginaldo Lopes ressalta que o cashback alcança despesas essenciais, como energia, água, gás, internet, telefonia e esgoto. Ele também menciona a ampliação da faixa de isenção do imposto de renda como parte de uma agenda voltada à redução da carga tributária sobre os trabalhadores.
0: Feirantes de todo o país poderão ter isenção do imposto sobre produtos industrializados, o IPI, na compra de veículos utilitários novos. A medida proposta por Adriano do Baldi, do PP de Goiás, visa beneficiar mais de 2 milhões de profissionais cadastrados.
4: O projeto reconhece o automóvel como ferramenta indispensável ao trabalho da categoria, o que justifica a isenção do tributo. Adriano do Baldi diz que a compra de um veículo será permitida a cada 5 anos, comprovada a inscrição regular do feirante por pelo menos 24 meses.
0: Termina agora o Jornal Câmara dos Deputados, produzido pela Rádio Câmara, com trabalhos técnicos de Wellington Teles e apresentação de Val Monteiro e Luciana Vieira. Uma boa noite para você.
4: A Voz do Brasil volta amanhã. Boa noite.
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1: Rádio Mundo Melhor FM, 22 horas.
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2: Mundo Melhor, 22:01.

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1: A chuva que atrapalha o dia de praia é a mesma que ajuda o agricultor. O calor que ajuda um vendedor de sorvete é o que atrapalha quem vende cobertor. O carro quebrado é ruim pro dono, mas é bom pro arrumador. A gente tem que entender que nem todo dia é dia da gente. Vai ter o dia que sai tudo como planejado, mas vai ter o dia que sai tudo diferente. Vai ter os dias frios, os dias quentes. Os dias que você erra pra poder acertar lá na frente. A vida é roda gigante, companheiro. E quando você tá lá em cima, a vista é bela. E não importa quantas vezes você vai estar lá embaixo. O importante mesmo é estar nela. Bora pra lida. Bora pra luta. Vem, Deus.
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4: Mundo Melhor, 22:19.

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2: Ai, meu Deus do céu. 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
1: Rádio Mundo Melhor FM, 22:55.
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O anjo do Senhor anunciou a Maria, e ela concebeu do Espírito Santo. Ave Maria, cheia de graças, o Senhor é convosco. Bendita sois vós entre as mulheres, e bendito é o fruto do vosso ventre, Jesus. Santa Maria, Mãe de Deus, rogai por nós, pecadores, agora e na hora de nossa morte. Amém. Eis aqui a serva do Senhor, faça-se em mim segundo a vossa palavra. Ave Maria, cheia de graças, o Senhor é convosco. Bendita sois vós entre as mulheres, e bendito é o fruto do vosso ventre, Jesus. Santa Maria, Mãe de Deus, rogai por nós, pecadores, agora e na hora de nossa morte. Amém. E o Verbo se fez carne e habitou entre nós. Ave Maria, cheia de graças, o Senhor é convosco. Bendita sois vós entre as mulheres, e bendito é o fruto do vosso ventre, Jesus. Santa Maria, Mãe de Deus, rogai por nós, pecadores, agora e na hora de nossa morte. Amém. Rogai por nós, Santa Mãe de Deus, para que sejamos dignos das promessas de Cristo. Oremos. Infundi, Senhor, vos rogamos a vossa graça em nossos corações, para que nós, conhecendo pela anunciação do anjo a encarnação de Jesus Cristo, vosso Filho, por sua paixão e morte de cruz, cheguemos à glória da ressurreição. Pelo mesmo Cristo, nosso Senhor. Amém.

0: Louvado seja nosso Senhor Jesus Cristo. Que a graça e a paz de Deus, nosso Pai, e de Jesus Cristo, nosso Senhor, estejam com todos vocês e seus familiares. Prezados radiovintes, hoje é quarta-feira, dia 5 de agosto, e nós vamos meditar o Evangelho de Jesus Cristo segundo Mateus, capítulo 15, do versículo 21 ao 28. Naquele tempo, Jesus retirou-se para a região de Tiro e Sidônia. Eis que uma mulher cananeia, vindo daquela região, pôs-se a gritar: Senhor, filho de Davi, tem piedade de mim. Minha filha está cruelmente atormentada por um demônio. Mas Jesus não lhe respondeu palavra alguma. Então seus discípulos aproximaram-se e lhe pediram: manda embora essa mulher, pois ela vem gritando atrás de nós. Jesus respondeu: eu fui enviado somente às ovelhas perdidas da casa de Israel. Mas a mulher, aproximando-se, prostrou-se diante de Jesus e começou a implorar: Senhor, socorre-me. Jesus lhe disse: não fica bem tirar o pão dos filhos para jogá-lo aos cachorrinhos. A mulher insistiu: é verdade, Senhor, mas os cachorrinhos também comem as migalhas que caem da mesa de seus donos. Diante disso, Jesus lhe disse: mulher, grande é a tua fé, seja feito como tu queres. E desde aquele momento, sua filha ficou curada. Palavra da salvação. Amados radiovintes, a rejeição de Jesus foi tão decepcionante que o levou a deixar a Galileia e entrar em território dos gentios. Estava assim caminhando em local de pessoas consideradas impuras pelos filhos de Israel. Eis o motivo pelo qual eram chamados de cães e cachorrinhos. Jesus, com sua opção, quis provavelmente oferecer aos discípulos um forte exemplo sobre a distinção entre puro e impuro. Se comer pão sem lavar as mãos foi motivo de reprovação pelos fariseus e escribas, ser buscado pela mulher cananeia, sofrida por sua filha atormentada por um demônio, ofereceu a ocasião para demonstrar que o preconceito também estava dentro dos seus discípulos. A fala de Jesus sobre o pão dos filhos e da mulher sobre as migalhas comidas que caem da mesa de seus donos serviu para expor a fé que residia no íntimo dessa mãe. Nela não havia impureza. Oremos. Assisti, Senhor, os vossos fiéis e cumulai com vossa inesgotável bondade aqueles que vos imploram e se gloriam de vos ter como Criador e Guia, restaurando para eles a vossa criação e conservando-a renovada. Por nosso Senhor Jesus Cristo, vosso Filho, na unidade do Espírito Santo. Amém. Meu abraço, amigo, que a bênção de Deus, Pai, Filho e Espírito Santo desça sobre todos vocês e permaneça para sempre. Fiquem com Deus e até daqui a pouco no programa Fé Católica.
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0: Amados irmãos, amadas irmãs, iniciamos o programa Fé Católica e a nossa catequese sobre qual é o papel de cada sacramento na Igreja. Na Igreja Católica, os sete sacramentos são sinais visíveis e eficazes instituídos por Jesus Cristo para transmitir a graça divina. Eles acompanham os fiéis em todas as etapas da vida e estão divididos em três categorias: iniciação cristã, cura e serviço. Qual que é o papel de cada sacramento? Primeiramente, veremos os sacramentos da iniciação cristã. O batismo é a porta de entrada para a igreja. Ele purifica do pecado original, insere o fiel na vida cristã e o torna filho de Deus. A confirmação ou crisma fortalece o batismo, derrama os dons do Espírito Santo sobre o fiel, capacitando-o a testemunhar a fé e a defender o Evangelho. A Eucaristia é o centro da vida cristã. O pão e o vinho consagrados são o corpo e o sangue de Cristo, que alimentam e transformam espiritualmente o fiel, fortalecendo a unidade da comunidade. Com relação aos sacramentos de cura, a penitência reconcilia o fiel com Deus e a Igreja. Através do arrependimento e da absolvição do sacerdote, perdoa os pecados cometidos após o batismo. A unção dos enfermos oferece conforto espiritual, paz e força aos fiéis que se encontram em estado de saúde grave ou na velhice, podendo também trazer a cura física se for da vontade de Deus. Os sacramentos do serviço, a comunhão e a missão, a ordem e o matrimônio. A ordem consagra homens como ministros ordenados, diáconos, padres e bispos. Tem a missão de apacentar o povo de Deus por meio do ensino, da pregação e da celebração dos sacramentos. O matrimônio une um homem e uma mulher numa aliança perpétua. Diáconos, padres e bispos têm a missão de apacentar o povo de Deus por meio do ensino, da pregação e da celebração dos sacramentos. O matrimônio une um homem e uma mulher no

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3: Amados irmãos, amadas irmãs, iniciamos a novena do Bom Pastor. Sou Dom Félix, bispo da Diocese de Governador Valadares, sou pastor dessa porção do povo de Deus da região do Vale do Rio Doce. É com alegria então que nós iniciamos em nome do Pai e do Filho e do Espírito Santo. Amém. Peçamos perdão. Senhor Jesus, bom pastor, tem compaixão de nós, porque somos pecadores. Não leves em conta as nossas faltas, mas concede-nos a graça de arrependermos dos nossos pecados. Converte-nos a ti. Não nos deixes pecar. Não nos deixes cair em tentação. Livra-nos do mal e perdoa todas as nossas culpas. Amém. Façamos o nosso agradecimento. Ó Deus, nosso Pai, nós te damos graças por todo o bem que nos fizeste até agora. Nós te agradecemos pelos imensos benefícios que concedeste a todos nós, seres humanos, e a todas as outras criaturas tuas que estão no céu, na terra e em todo o universo. Por teu Filho Jesus Cristo, Senhor nosso e bom pastor, a ti, nossa ação de graças, a honra e a glória, pelos séculos dos séculos e por toda a eternidade. Amém. Ouçamos a palavra de Deus. Eu sou o bom pastor. Conheço as minhas ovelhas e elas me conhecem. Assim como o Pai me conhece e eu conheço o Pai, e dou a minha vida pelas ovelhas. João 10:14. Meditemos a palavra de Deus.

Façamos agora a nossa intenção geral para alcançar a graça de perdoar as ofensas. Ó Deus de bondade, tu que não levas em conta nossas culpas, tu que perdoas a todos que te ofendem, dá-nos um coração manso e humilde, como é o coração de Jesus. Concede-nos a graça de perdoar sem restrições e sem medidas a todos que fazem o mal contra nós. Não permitas que caiamos na tentação de pagar o mal com o mal. Ensina-nos a amar nossos inimigos e a rezar com frequência pelo bem deles. Nós te pedimos por Cristo Senhor nosso. Amém. Façamos agora uma pausa para que no silêncio do nosso coração, com os olhos fixos na imagem do bom pastor, seja feito a ele o pedido de graças que desejamos receber dele por meio desta novena.

Oremos. Senhor Jesus, Filho de Deus e Filho de Maria, Tu que és verdadeiro Deus e verdadeiro homem, tem piedade de nós. Senhor Jesus, Tu que és o Cristo de Deus, tem piedade de nós. Senhor Jesus, Tu que és o bom pastor, atende a nossa súplica. Rezemos uma Ave Maria, pedindo à nossa querida Mãe do Céu, que por intercessão dela, sejam recebidas as graças do bom pastor que dele esperamos obter. Ave Maria, cheia de graças, o Senhor é convosco.

0: bendita sois vós entre as mulheres, e bendito é o fruto do vosso ventre, Jesus. Santa Maria, Mãe de Deus, rogai por nós, pecadores, agora e na hora de nossa morte. Amém. Neste momento, nós vamos abençoar a água. Ó Deus, Criador, nós te damos graças porque criaste a água para nos dar vida, saciar nossa sede, para lavar e refrescar nossos corpos, para molhar a terra e fazê-la produzir frutos que nos alimentam e sustentam. Nós te agradecemos pela água do batismo, pela qual tu nos purificas, a fim de que tenhamos uma vida limpa da sujeira do pecado e sem nenhuma mancha do mal. Nós te damos graças, porque por Jesus Cristo, que ofereceu a uma mulher samaritana e continua oferecendo a todos nós a água viva, da qual quem beber nunca mais terá sede, tu sacias a sede de todos os seres humanos. Abençoa, ó Pai, esta água que colocamos em tua presença. Concede a todos que fizerem uso dela tua proteção e a cura de suas enfermidades. Assim como pela passagem dos hebreus pelas águas do Mar Vermelho, tu os libertaste da escravidão do Egito, a todos que usarem desta água, livra-os de todos os males. Nós te damos graças e te pedimos por Jesus Cristo, Senhor nosso. Amém. Façamos agora a nossa consagração ao Bom Pastor. Ó Bom Pastor, nós te consagramos toda a nossa vida. A ti confiamos nossas famílias e nossos amigos. Tudo que temos e tudo que somos entregamos a ti. Tu és a fonte da vida. De ti procedem a cura e a libertação de todos os males. Tu és nossa luz e salvação. Queremos ser tuas ovelhas e pertencermos para sempre ao teu rebanho, pois junto de ti encontramos acolhida, paz e segurança. De todos os temores, tu sempre nos livras. Em ti pomos toda a nossa esperança, pois quem em ti espera jamais será decepcionado. Bom e eterno pastor, seguindo a ti com fidelidade, sabemos que após nossa peregrinação neste mundo, seremos recebidos por ti no céu. Lá, conforme tua promessa, viveremos para sempre contigo e teremos a felicidade eterna. Amém. Rezemos juntos a oração que o Senhor nos ensinou, através da qual nós chamamos a Deus de Pai e nos comprometemos a viver como irmãos e irmãs. Pai nosso que estais nos céus, santificado seja o vosso nome. Venha a nós o vosso reino. Seja feita a vossa vontade, assim na terra como no céu. O pão nosso de cada dia nos dai hoje. Perdoai-nos as nossas ofensas, assim como nós perdoamos a quem nos tem ofendido. E não nos deixeis cair em tentação, mas livrai-nos do mal. Amém. Recebamos agora a bênção do Bom Pastor. Que o Bom Pastor nos olhe com amor, traga luz aos nossos olhos e serenidade para o nosso coração. Amém. Que o Bom Pastor nos abrace agora com ternura, de modo que sintamos o afeto do seu divino coração. Amém. Que o Bom Pastor seja nosso guia, nos faça conhecer sua estrada, nos conduza e conduza nossas famílias pelos caminhos da paz e da felicidade. Amém. Ao Bom Pastor, a honra, a glória e o louvor para sempre. Amém. Que a bênção de Deus, Todo-Poderoso e Rico em Misericórdia, Pai, Filho e Espírito Santo, desça sobre todos nós e permaneça para sempre. Amém. Fiquem com Deus.
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2: 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Beleza!
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0: Muito bem, bom dia, bom dia, bom dia. Cheguei! Meu Deus! Muito bem, a partir de agora nós estamos chegando por aqui nas ondas da sua Rádio Mundo Melhor 97,7. É o Lobo da Madrugada, o seu companheiro de todas as manhãs, né? Estamos chegando por aqui a partir de agora, eu daqui, você daí, nessa manhã que promete. Manhã maravilhosa de... Hoje é quarta-feira, né? Quarta-feira, ô, beleza, hein? Pois é, hoje é quarta-feira, estamos aí na quarta-feira. É quarta-feira, maravilhosa quarta-feira do dia... Hoje é quanto, produção? Ah, hoje é 5, dia 5, né? Dia 5 de... De agosto de 2026, já ia falar, é... Março, é mais, né? Mas já foi embora há muito tempo. Deixou bem rastro, não, hein? Tá certo, então. Vamos acordar aí, preguiçinha. Acorda, preguiçinha, tá na hora. O lobo tá no ar, o lobo tá no ar. O lobo tá no ar.
1: Acorda,
0: preguiçinha. Oi, pra dormir demais, não.
1: Deixa aqui, Lobão.
0: Deus te abençoe, meu filho, Deus te abençoe.
1: Tá? Lobão, faz um pique.
0: Nossa senhora, o programa nem começou, já tá esvaziando aí o bolso do lobo. Ai, meu Deus do céu. Ai, ai, ai, papai. Bom, gente, é isso aí. Se você quiser interagir com a gente, fica à vontade, tá bom? O nosso WhatsApp aqui é o 999-891977, beleza? 999-891977. Fica à vontade aí, porque aqui você... Faz a festa com a gente aí, valeu! Muito obrigado. Bom, pra começar bem, a gente começa aí com o de Paulo e Paulino. Aí o coração chora aí.

0: 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Ô, beleza! 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

Aê, beleza, que música bonita, hein? Nome dela, Romaria. Olha, agora 4 horas 23 minutos, 4h23. Pois é, pra você sintonizado com a gente. Bom dia, muito obrigado pela companhia. E a Mega Sena acumula, né? E prêmio sobe para 150 milhões de reais, gente. Aí, ó. Pois é, menino, ninguém ficou milionário até agora, né? Quer dizer, ninguém acertou nessas dezenas sorteadas ontem do concurso 30-40 da Mega Sena. O que que aconteceu? Os números sorteados 03, né? 16, 24, 30, 49, 54, né? Esses foram os números sorteados. 89 apostas acertaram as 5 dezenas e ganharam cada um R$ 47.258. Ah, bom demais, é bom demais. Né? Teve até a quadra, né? Houve 6.555 jogos vencedores dos quatro números, né? No caso aí, a quadra. E cada um deles leva R$ 1.057. Mas tá bom demais, né? Hein, ué? Ué? Mas não, ganhar um dinheiro desse sem fazer nada. Pois é, são 4 horas e 25 minutos, 4h25. Bom dia, bom dia, bom dia, bom dia. Bom dia pra você que tá ligado com a gente aí, quer mandar mensagem, quer ligar, pode ligar também, viu? A gente aceita a ligação do fixo aqui, tá bom, gente boa? Tá bom? A gente aceita a ligação aqui. O Robson de Campanário, bom dia, meu amigo Robson de Campanário. Bom dia também pra quem aqui, ó. Bom dia, Lobão. Bom dia, Lobão. Queria uma música do De Paulo e Paulino. O homem, né? Homem de rocha. E eu obrigado. Estou aqui tirando o leitinho da mimosa. Valeu, gente boa. Obrigado. Tá bom. Beleza pura. Só que não colocou o nome, né? De quem o nome da pessoa que mandou a mensagem, né? Aí não tem jeito, não. Não tem jeito, não. Bom dia, Lobão. Queria. Aqui quem fala é o Murilo Ferreira. Sou ouvinte de todos os dias. Gostaria de ouvir a música do amado artista Secretária. Valeu, só colocou MF, né? O Murilo Ferreira. Abreviando aí, né? Valeu, obrigado aí, tá bom? Meu amigo Lucimar. Bom dia, Lucimar. Bom dia também, o Edson Queria, lá de Sobrália. Todo mundo sintonizado com a gente aí. Um grande abraço. Muito obrigado pela grande audiência, tá bom? Tá chegando agora esse modão que o povo gosta e conhece aí, ó. Onde estão aqueles? E aí, mãe? João Bosco e Vinícius, pagode em Brasília, falou e disse, mini saia, 3 em 1, hein? 3 em 1 agora.

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1: Aí o Tonico Tinoco lembra muito o Serrote Golpeão, né, menino? O Serrote tá sumido, menino. É, o Serrote tá sumido aí. A gente fica preocupado, né? Da pessoa some assim e tal. O que que tá arrumando, como é que tá? Como é que tá a saúde, entendeu? Ô, meu amigo Serrote, um abraço aí pra você, se estiver ouvindo a gente aí, viu? Serrote, da meus filhos, né? Um abraço pra todos vocês aí, muito obrigado, hein? Valeu, meu amigo Serrote. Hoje eu vou falar aqui, ó, vamos trazer aqui o Notícias do Campo. Inclusive, Notícias do Campo hoje traz uma... né, fala aqui do feijão, né? Que tá vendendo pra lá.
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1: Bom, Notícias do Campo. Olha, maior oferta pressiona preços do feijão carioca, né? E o feijão preto segue estável. Então, a maior oferta, né, do feijão no mercado, impulsionada pela sua sobreposição, né, entre o fim da segunda safra e a entrada gradual da terceira, manteve as cotações pressionadas em julho. Segundo o Centro de Estudos Avançados de Economia Aplicados, o CEPEA, o movimento, né, foi mais intenso para o feijão carioca, especialmente para os grãos, né, de melhor qualidade, enquanto o feijão preto apresentou maior estabilidade. Então, de acordo com os pesquisadores, o mercado de feijão tipo 1, né, a demanda também esteve, né, enfraquecida. Bom, no entanto, a expectativa de menor disponibilidade na atual temporada, especialmente no Paraná, limitou ajustes mais expressivos nos preços, tá? Então tá aí, gente boa, pra você que acompanha a gente, né? Então tá aí, esse é o Notícias do Campo, né? Sobreposição entre segunda e terceira safras amplia a disponibilidade, né? Enquanto menor produção do Paraná sustenta o feijão preto, tá bom? E, gente, feijão preto, né? Feito aí fala, né? Uma feijoada, né? Uma feijoada. Mas pensa num trem que é bom, né? Feijoada, um feijão tropeiro também. Mas cai bem, cai bem, cai bem. Bom, vamos lá, agora são 4:36. Chegando o Chitãozinho Chororó, caipira. Acorda aí, gente boa. Vamos jogar, cadê? Joga água fria aí, vai lá. Aí, ó. Beleza, boa.

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1: 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Ô, oh, beleza!
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sempre as boiadeiras, né? Com o brasão e brasãozinho aqui no Rancho 97. Beleza pura. Bom dia pra você. Bom dia, bom dia, bom dia, bom dia, bom dia, bom dia. Bom, deixa um alô aqui pro pessoal lá de... curtindo a gente lá no Campanário, né? Campanário, o pessoal também lá de... cadê? Itambacuri. Itambacuri, teve festa esse final de semana, né? Se eu não me engano. Teve festa, viu? Um abraço pra vocês aí de Itambacuri. A Uber desse. Como é que é, produção? Ah, sim, aquela música Castelo de Amor. Daí? Tem ela aí, tá fácil aí? Beleza, vamos tocar daqui a pouquinho, beleza? Muito bem, gente. É, menino, tem gente chorando, político chorando aí, né, menino? Choro sem lágrimas. Ei, pessoal, brincadeira demais. Deixa eu ver aqui. Ah, sim, o caso do Zezé de Camargo, né, menino? Olha, Zezé de Camargo acusa sócios de enganar idosos em asilo, rapaz. E se revolta, viu? Aí, o Zezé de Camargo se manifestou sobre polêmica envolvendo o mineiro conhecido como Zezé Mirosmeno, fã, né, do cantor sertanejo, viu? Pois é, que ganhou notoriedade, né? Notoriedade, né? Por sua semelhança física com o artista. Após chamá-lo de ridículo e bloqueá-lo, né? E nas redes sociais, o cantor explicou que decidiu tomar, né, essa atitude. Então, segundo Zezé, o incômodo surgiu depois que ele viu um vídeo em que o sósia aparece em um asilo, sendo confundido, né, com o cantor, né, por idosos, entendeu? Então tá aí, o Zezé explica o motivo da revolta com o sósia. Bom, em uma publicação das redes sociais, o sertanejo, né, afirmou que a situação ultrapassou os limites da homenagem e levantou questionamentos sobre a forma como os idosos teriam, né, interpretado a semelhança do sósia. Bom, a declaração foi feita depois que o artista passou a receber críticas por causa das mensagens enviadas aos fãs, nas quais o chamou de ridículo e afirmou que ele precisava ter personalidade, viu? Então, após a repercussão, o Zezé Mirosmeno afirmou que jamais tentou se passar pelo cantor. Segundo ele, a visita ao asilo aconteceu de forma espontânea e os próprios funcionários comentaram sobre a semelhança física, viu? Ah, gente, pra que isso, né? O Zezé também tem as coisas também, né? E pior que o cara parece com ele mesmo. Ele talvez canta até mais do que ele, né? A voz dele tá melhor do que a dele. Pois é. E, tipo assim, né? O cara, chamar o cara de ridículo, né? Não aceitar aí, né, que eles, a aparência, né? E parece minha mãe, fazer o quê? Mas é isso aí, já são 4h54, 4 horas 54 minutos e o Galo tá cantando. Cadê o Galo cantando aí? O Galo tá cantando pra acordar o Dr. Elcio, né? Daqui a pouquinho tem Minuto Saúde do oferecimento aí do Laboratório Label. O homem de branco do Label, daqui a pouquinho tá chegando pra tomar aquele café, aquele bate-papo com a gente aí.

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11: Rancho 97, beleza pura, bom demais. Ô, gente, olha aqui, agora imagina só, hein? Se o pessoal faz isso com um policial, imagina então com uma pessoa normal. Gente, eu vou te falar uma coisa aqui, viu? Nada contra, não, mas tem gente que às vezes extrapola, né, menino? Liga aquele chega, para. Um exemplo, tá todo mundo ali batendo papo no barzinho, né? Sossegadamente, tudo mais. né? Aí de repente chega aquele mal acabado com carro de som, né? Com carro, abre a tampa do carro, né? O porta-malas e põe o som no último volume, como se alguém estivesse querendo ouvir, né? E a maioria pode reparar, a maioria que faz isso aí pode prestar atenção na qualidade, né, das músicas que são tocadas, entendeu? É, pode prestar atenção. Geralmente quem faz isso aí, né? Você nunca viu uma música boa, né? Uma música boa. O pessoal gosta de andar com a tampa de carro, né, aberta aí pra rua fora, ou para em frente a um bar, né? Um barzinho, ou também um vizinho também, né? Tá ali e tal, de repente, daqui a pouco chega outro, né? E liga o som também. E aí pronto. É, acaba com a paz aí dos moradores. Então aqui, ó, policial civil atira em caixa de som e é espancado por populares, viu? Que coisa, hein? Então, um policial civil de 52 anos, ele foi espancado por populares ao atirar contra uma caixa de som automotivo durante um evento na zona rural, né, de Montes Claros, no norte de Minas. O caso aconteceu neste domingo, entendeu? Então, é de segundo informações iniciais, o investigador se incomodou com o volume do som, né, de um veículo e foi até o local, né, acompanhado do filho. Em seguida, efetuou o disparo contra a caixa de som, né, pertencente a um homem de 29 anos. Bom, após, né, o tiro, o proprietário do equipamento e outras pessoas que estavam no evento conseguiram conter o policial. E durante a confusão, a arma do investigador caiu no chão e acabou sendo levado. Olha só, menino, que coisa, hein? Desarmados, populares começaram as agressões. O policial sofreu lesões nas costas e uma das pernas, tá? Já o filho dele teve ferimentos no rosto e na perna. Ambos foram socorridos e encaminhados para a Santa Casa de Montes Claros. Agora imagina só, hein? Para esse cara ter chegado a essa atitude, né? Imagina a altura que não deve que estava esse sonho. Você tá entendendo, menino? Tem gente que não tá nem aí. Junta a turma, né? Liga o som numa altura ali. Até entre eles mesmo, não tem nem como conversar entre eles mesmo, né? Som muito alto, não tem nem jeito. Agora imagina, se fizer isso com um policial, o cara com a arma na mão, né? O cara armado, o pessoal ainda juntou no cara, você imagina só. Meu Deus do céu. Bom, 5:09, 5:09, bom dia, bom dia. É igual eu, se tiver alguma festinha, né? Tipo assim, aquela festa que o pessoal faz. Se ligar o som muito alto, vamos supor que tem gente que faz festa, né? Com cadeira, todo mundo sentadinho ali, beleza? Entendeu? Aí quando vai ligar o som, vai pôr alguém pra cantar, liga o som no último volume, não dá pra ninguém conversar mais, não, ué. Aí não tem jeito, não. Aí eu, como diz, eu pico a mula, racho fora dela. Pois é, se um evento é um evento pra você ficar sentadinho com mesa e tudo mais, o som tem que ser um som ambiente, né? Que dá pra todo mundo conversar entre si, né? Pois é. Bom, gente, agora 5:09, 5:09. Lembrando que hoje é quarta-feira. Quarta-feira, dia 5 de agosto de 2026. Bom dia pra todo mundo. Bom dia, bom dia, bom dia. Bom dia, bom dia. Bom dia, Maria do Nem. É, bom dia o pessoal de Sobrar aí. Bom dia. Bom dia, turma de Marilac também. Marilac é a terra do Marilhão Geraldo Caboclo, né? É, valeu. Tá aí, Solange Gomes também tá com a gente, valeu, bom dia. Bom dia também o José Arruda de Sobralha, o Leaderson, né, do grupo Fox Brigadista. Valeu, gente boa. Ele falou aqui, ó, bom dia, Lobão. É, ontem fiz meu exame toxicológico para a CNH lá no Label, do Vila Isa. Fui muito bem atendido, parabéns aí para os colaboradores, tá vendo, gente? Lembrando, se você quiser fazer seu exame toxicológico, pode fazer também, né? Pode fazer também no Laboratório Label. O Laboratório Label também faz exame toxicológico aí, tá vendo? Não sou eu que tô falando, é o povo que tá dizendo. Ele falou aqui, ó, é o Neaderson, né? Do grupo Fox Brigadista. Ele que esteve no Label ontem, fez exame toxicológico para a CNH, né, dizer que foi muito bem atendido lá, né? Ele foi lá na unidade do Vila Isa, né? Valeu, obrigado aí pela preferência, tá bom, meu amigo? É o que eu digo, não sou eu que tô falando, é o povo que tá dizendo.

0: Ô, música bonita, né, menino? Nossa senhora, retrato de mãe é o nome dela. Bom demais, agora são 5:21, 5:21, bom dia. Ô, gente, olha aqui, é atenção, governador Valadares e toda a região, tá? Então, tem uma novidade chegando aí, tá, gente? Tem uma novidade chegando aí, vai ter uma festa daquelas que ninguém vai querer ficar de fora, tá? É o Baile do Eduardinho, gente, Baile do Eduardinho. Pois é, que um dos eventos mais esperados, né, do ano está chegando aí para agitar Valadares. Então, se você está querendo aí saber mais, tá? Essa é a novidade aqui, novidade da Rádio Mundo Melhor, que vai colocar você dentro da festa, tá bom? Sabe como? Então, se você quiser saber mais aí, ó, participe aí do Rancho 97, tá bom? Nós vamos sortear hoje um par de ingressos para você curtir o Baile do Eduardinho, tá bom, gente boa? Vai ser dia 8 de agosto, né? 8 de agosto é sabadão agora no Arena Diversões em Governador Valadares, tá bom? Então, se você quiser participar aí, ó, você vai mandar mensagem pra gente aqui no nosso WhatsApp, né? Falando assim, eu quero ganhar o par de ingressos, tá bom? Eu quero ganhar o par de ingressos para o show do Eduardinho. Só isso aí, eu quero ganhar o par de ingressos para o show do Eduardinho. E no finalzinho vai, a gente vai sortear então um par de ingressos, tá bom? Finalzinho aí do Rancho 97. Então, ó, esse cara tá estourado aí, viu, gente? Baile do Eduardinho, viu? Se você não quiser participar, tá? Quiser estar lá dentro também, se divertindo aí no sabadão agora, dia 8. Então é só você, né? Entrar em contato aí. Na verdade, você mandar sua mensagem aqui no WhatsApp dizendo que quer participar, tá bom? Do sorteio, né? Do par de ingressos para o show, para o Baile do Eduardinho, beleza pura? E coloca seu nome, gente. Quando eu falo, faço algum sorteio, que a pessoa só põe assim, ah, eu quero ganhar. Só aí não fala mais nada, não coloca o nome, de onde tá falando, nem nada. Tem que colocar o nome, sobrenome, hein? Nome, sobrenome, tá? De onde você tá mandando a mensagem também, tá bom? E no mais aí, boa sorte, hein? Tá bom? No final do programa, então, tem um par de ingressos para o show do Baile do Eduardinho. Eduardinho. Tá certo, então? E a Rádio Mundo Melhor vai colocar você lá dentro, hein? Valendo, então? Então, pode mandar sua mensagem aí, tá? Nome completo, nome, sobrenome. E dizendo que quer ganhar um par de ingressos para o show, né? O Baile do Eduardinho. Tá certo? Beleza, pô. É, já chegou a primeira aqui, ó. A primeira já mandou aqui aí, ó. Certinho, ó. É isso que eu quero aí, ó, o Márcio Renato, ó. Bom dia, quero ganhar o par, né, de ingressos do Eduardinho. Isso aí, é, beleza. É o Márcio Renato Costa aí, já mandou aí, tá vendo? Manda aí, tá? Manda aí que no final do programa a gente vai sortear o par de ingressos aí pra você curtir o Baile do Eduardinho, esse cara que é um fenômeno na região. Tá bom, gente boa?
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0: O Beleza do Leste de Minas, essa é a mesma. Bom, agora 5:30, 5:30, meu filho. Ô, oh, beleza, joga água fria, água gelada em quem tá dormindo até agora, e vai lá. Ontem eu estive lá do Tanágua, né? Rapaz, eu vi uma coisa lá, inclusive é lá que tá o vovô do Lamborghini, que eu tirei, eu fiz um vídeo, né? Do vovô, o vô do Lamborghini, o vovô do Lamborghini tá lá na, tá no Tanágua, lá nos fundos, viu? Pois é, vai lá no Instagram, arroba Lobão da Madrugada Oficial, você vai ver lá. É o vovô do Lamborghini, né? Tá lá. Bom, agora 5:31, 5:31, bom dia. Então, gente, olha, eu falei aqui, né? Tem gente, eu expliquei direito, ainda tem gente mandando trem errado aqui. Ô, meu Deus do céu, gente. Ai, ai, ai, gente. Tem que colocar o nome completo, nome e sobrenome, tá beleza? Então, pra você que quer concorrer ao par de ingressos para o baile do Eduardinho, baile do Eduardinho, né? Vai acontecer no Arena, tá, gente? Dia 8 agora, dia 8, né? Sabadão, beleza? Então tá aí, ó, você que tá querendo ganhar, tem que colocar o nome, gente, tá? A pessoa mandou aqui, ó, eu quero ganhar um par de ingressos para o baile do Eduardinho, mas não colocou o nome, não, ué. Ô, Jesus do céu, hein? Eu expliquei direitinho, tem que colocar nome e sobrenome para concorrer, beleza, gente boa? Nome e sobrenome, dizer, eu quero ganhar um par de ingressos para o baile do Eduardinho. Tem que colocar esse, eu quero ganhar um par de ingressos para o baile do Eduardinho. Beleza? E colocar o seu nome, nome e o seu sobrenome, tá bom? Se não, não tá valendo, entendeu? Se não colocar o nome e sobrenome, não tá valendo não, hein? Como é que eu vou saber quem é, que tá participando? Vai mandando aí, no final do programa vai sair o sorteio aí, tá bom? De um par de ingressos pra você curtir esse cara que é sucesso em toda a região, viu? É sucesso no Brasil inteiro, rapaz. É o Eduardinho, baile do Eduardinho no Arena, dia 8 agora, hein?

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8: 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Ô, beleza!
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loucura demais! Loucura demais, né? Que você fala, né? Muito bem, Brasil! Agora é a hora certa, agora 5h46, o garoto tá cantando, o povo levantando. Bom demais, bom dia pra você, obrigado pelo carinho da sua audiência, viu? Onde quer que você esteja ligado com a gente aí. Bom, final do programa aí, vamos sortear, né? Um par de ingressos para o show, né? O show aí, ó, Baile do Eduardinho, que vai acontecer dia 8 agora, né? É, dia 8, sabadão agora, né? Véspera do Dia dos Pais, né? Véspera do Dia dos Pais aí, ó. Beleza, hein? Pois é, então vamos sortear aqui um par de ingressos, tá? Pra você curtir o Baile do Eduardinho. Para participar, você vai mandar sua mensagem pra gente aqui, ó, colocando eu quero ganhar, tá? Eu quero ganhar o par de ingressos e não o par de ingressos, né? Para o Baile do Eduardinho, tem que colocar para o Baile do Eduardinho e colocar o seu nome completo, nome e sobrenome, beleza? E coloque aí no final do programa, vamos ver quem vai curtir aí, ó, o Baile do Eduardinho, o Baile do Eduardinho, tá bom? Beleza? É no finalzinho do programa. Nome, sobrenome completo, viu? Seu nome, sobrenome completo, tá ok? Beleza pura. Ué, mas ainda não, o Taylor tá nos Estados Unidos participando, aí não, Taylor, mas você vai sair dos Estados Unidos pra vir cá curtir o show e voltar de novo, aí? Aí não, aí. Me pegou, meu Deus do céu, aí não, você pegou pesado comigo, aí. Ele tá nos Estados Unidos participando do sorteio, quem participar do sorteio aqui, ué. Aí não tem jeito, não, como é que você vai? Não tem como você ir lá, você ir, né, no show, ué. Como é que você vai no show? Se você tá nos Estados Unidos, o show é aqui no Brasil, é aqui em Valadares. Ele perguntou, ué, pode participar? Não, ô, gente boa, ei, menino, esse aí é inédito, viu? Ele tá nos Estados Unidos, quer concorrer ao par de ingressos aqui no Brasil, hein? Pra ele vir, Se ele não vai no show, aí, como é que ele vai, né? Como é que ele vai concorrer se ele não vai no show? Não vai ao show, né? Se ele tá fora do país, aí, não tem jeito de participar, não, aí. Ih, eu sei tudo errado aí. Ainda colocou assim, ó, não pode participar, não? Como é que você... Sem lógica, como é que você vai sair dos Estados Unidos pra vir curtir show aqui no Brasil e voltar depois? Vai vir, né? Depois voltar no outro dia. Vai deitar pra lá, vai. Ô, Jesus. Então daí, coloca aí. Eu quero ganhar um par de ingressos e coloca o seu nome, hein? Tá bom? É, quero ganhar um par de ingressos. Mas tem que colocar para o... Né, para o Baile do Eduardinho. Tem que colocar, tá bom? No final do programa, vamos sortear aí um par de ingressos desse cara aí que é um fenômeno na região, né? Fenômeno no Brasil. É o Eduardinho. Só vai aparecendo, né? Artista bom, né, menino? É, só novidade aí, sempre, né? Beleza pura, beleza. É... Não, o mal acabado, Cláudio. O Cláudio do Sicoobi, ele tá lá nos Estados Unidos, ele não tá aqui não, rapaz. E eu sei tudo errado, e vem pra cá você também, viu? Solta a tieta no lombo aí do Cláudio, o madrugão lá do Sicoobi, que é de Rio Doce, vai lá, vai. Ele não tá aqui não, ele tá nos Estados Unidos, mal acabado. Palhaço. Vamos tocar a música, qual música vamos tocar aí, hein? Ele tá nos Estados Unidos, gente, tem que ele participar do sorteio, mas não tem como, não tem lógica não, ué. Como é que ele vai curtir a festa, né? Você tá fora do país, ué. Aí tá tudo errado. Ai, ai, ai, papai.

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O anjo do Senhor anunciou a Maria, e ela concebeu do Espírito Santo. Ave Maria, cheia de graças, o Senhor é convosco. Bendita sois vós entre as mulheres, e bendito é o fruto do vosso ventre, Jesus. Santa Maria, Mãe de Deus, rogai por nós, pecadores, agora e na hora de nossa morte. Amém. Eis aqui a serva do Senhor, faça-se em mim segundo a vossa palavra. Ave Maria, cheia de graças, o Senhor é convosco. Bendita sois vós entre as mulheres, e bendito é o fruto do vosso ventre, Jesus. Santa Maria, Mãe de Deus, rogai por nós, pecadores, agora e na hora de nossa morte. Amém. E o Verbo se fez carne e habitou entre nós. Ave Maria, cheia de graças, o Senhor é convosco. Bendita sois vós entre as mulheres, e bendito é o fruto do vosso ventre, Jesus. Santa Maria, Mãe de Deus, rogai por nós, pecadores, agora e na hora de nossa morte. Amém. Rogai por nós, Santa Mãe de Deus, para que sejamos dignos das promessas de Cristo. Oremos. Infundi, Senhor, vos rogamos a vossa graça em nossos corações, para que nós, conhecendo pela anunciação do anjo a encarnação de Jesus Cristo, vosso Filho, por sua paixão e morte de cruz, cheguemos à glória da ressurreição. Pelo mesmo Cristo, nosso Senhor. Amém.

0: Louvado seja nosso Senhor Jesus Cristo. Que a graça e a paz de Deus, nosso Pai, e de Jesus Cristo, nosso Senhor, estejam com todos vocês e seus familiares. Prezados radiovintes, hoje é quarta-feira, dia 5 de agosto, e nós vamos meditar o Evangelho de Jesus Cristo segundo Mateus, capítulo 15, do versículo 21 ao 28. Naquele tempo, Jesus retirou-se para a região de Tiro e Sidônia. Eis que uma mulher cananeia, vindo daquela região, pôs-se a gritar: Senhor, filho de Davi, tem piedade de mim. Minha filha está cruelmente atormentada por um demônio. Mas Jesus não lhe respondeu palavra alguma. Então seus discípulos aproximaram-se e lhe pediram: manda embora essa mulher, pois ela vem gritando atrás de nós. Jesus respondeu: eu fui enviado somente às ovelhas perdidas da casa de Israel. Mas a mulher, aproximando-se, prostrou-se diante de Jesus e começou a implorar: Senhor, socorre-me. Jesus lhe disse: não fica bem tirar o pão dos filhos para jogá-lo aos cachorrinhos. A mulher insistiu: é verdade, Senhor, mas os cachorrinhos também comem as migalhas que caem da mesa de seus donos. Diante disso, Jesus lhe disse: mulher, grande é a tua fé, seja feito como tu queres. E desde aquele momento, sua filha ficou curada. Palavra da salvação. Amados radiovintes, a rejeição de Jesus foi tão decepcionante que o levou a deixar a Galileia e entrar em território dos gentios. Estava assim caminhando em local de pessoas consideradas impuras pelos filhos de Israel. Eis o motivo pelo qual eram chamados de cães e cachorrinhos. Jesus, com sua opção, quis provavelmente oferecer aos discípulos um forte exemplo sobre a distinção entre puro e impuro. Se comer pão sem lavar as mãos foi motivo de reprovação pelos fariseus e escribas, ser buscado pela mulher cananeia, sofrida por sua filha atormentada por um demônio, ofereceu a ocasião para demonstrar que o preconceito também estava dentro dos seus discípulos. A fala de Jesus sobre o pão dos filhos e da mulher sobre as migalhas comidas que caem da mesa de seus donos serviu para expor a fé que residia no íntimo dessa mãe. Nela não havia impureza. Oremos. Assisti, Senhor, os vossos fiéis e cumulai com vossa inesgotável bondade aqueles que vos imploram e se gloriam de vos ter como Criador e Guia, restaurando para eles a vossa criação e conservando-a renovada. Por nosso Senhor Jesus Cristo, vosso Filho, na unidade do Espírito Santo. Amém. Meu abraço, amigo, que a bênção de Deus, Pai, Filho e Espírito Santo desça sobre todos vocês e permaneça para sempre. Fiquem com Deus e até daqui a pouco no programa Fé Católica.
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0: Amados irmãos, amadas irmãs, iniciamos o programa Fé Católica e a nossa catequese sobre qual é o papel de cada sacramento na Igreja. Na Igreja Católica, os sete sacramentos são sinais visíveis e eficazes instituídos por Jesus Cristo para transmitir a graça divina. Eles acompanham os fiéis em todas as etapas da vida e estão divididos em três categorias: iniciação cristã, cura e serviço. Qual que é o papel de cada sacramento? Primeiramente, veremos os sacramentos da iniciação cristã. O batismo é a porta de entrada para a igreja. Ele purifica do pecado original, insere o fiel na vida cristã e o torna filho de Deus. A confirmação ou crisma fortalece o batismo, derrama os dons do Espírito Santo sobre o fiel, capacitando-o a testemunhar a fé e a defender o Evangelho. A Eucaristia é o centro da vida cristã. O pão e o vinho consagrados são o corpo e o sangue de Cristo, que alimentam e transformam espiritualmente o fiel, fortalecendo a unidade da comunidade. Com relação aos sacramentos de cura, a penitência reconcilia o fiel com Deus e a Igreja. Através do arrependimento e da absolvição do sacerdote, perdoa os pecados cometidos após o batismo. A unção dos enfermos oferece conforto espiritual, paz e força aos fiéis que se encontram em estado de saúde grave ou na velhice, podendo também trazer a cura física se for da vontade de Deus. Os sacramentos do serviço, a comunhão e a missão, a ordem e o matrimônio. A ordem consagra homens como ministros ordenados, diáconos, padres e bispos. Tem a missão de apacentar o povo de Deus por meio do ensino, da pregação e da celebração dos sacramentos. O matrimônio une um homem e uma mulher numa aliança perpétua. Santifica o casal, conferindo-lhes a graça necessária para viver o amor conjugal e a educação dos filhos. Meu abraço, amigo, a minha bênção. Fiquem com Deus e até o próximo programa.
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0: Amados irmãos, amadas irmãs, iniciamos a Novena do Bom Pastor. Sou Dom Félix, bispo da Diocese de Governador Valadares. Sou pastor dessa porção do povo de Deus da região do Vale do Rio Doce. É com alegria então que nós iniciamos em nome do Pai e do Filho e do Espírito Santo. Amém. Peçamos perdão. Senhor Jesus, bom pastor, tem compaixão de nós, porque somos pecadores. Não leves em conta as nossas faltas, mas concede-nos a graça de arrepender-nos dos nossos pecados. Converte-nos a ti. Não nos deixes pecar. Não nos deixes cair em tentação. Livra-nos do mal e perdoa todas as nossas culpas. Amém. Façamos o nosso agradecimento. Ó Deus, nosso Pai, nós te damos graças por todo o bem que nos fizeste até agora. Nós te agradecemos pelos imensos benefícios que concedeste a todos nós, seres humanos, e a todas as outras criaturas tuas que estão no céu, na terra e em todo o universo. Por teu Filho Jesus Cristo, Senhor nosso e bom pastor, a ti, nossa ação de graças, a honra e a glória, pelos séculos dos séculos e por toda a eternidade. Amém. Ouçamos a palavra de Deus. Eu sou o bom pastor. Conheço as minhas ovelhas e elas me conhecem, assim como o Pai me conhece e eu conheço o Pai, e dou a minha vida pelas ovelhas. João 10:14. Meditemos a palavra de Deus.

Façamos agora a nossa intenção geral para alcançar a graça de perdoar as ofensas. Ó Deus de bondade, tu que não levas em conta nossas culpas, tu que perdoas a todos que te ofendem, dá-nos um coração manso e humilde, como é o coração de Jesus. Concede-nos a graça de perdoar sem restrições e sem medidas a todos que fazem o mal contra nós. Não permitas que caiamos na tentação de pagar o mal com o mal. Ensina-nos a amar nossos inimigos e a rezar com frequência pelo bem deles. Nós te pedimos por Cristo Senhor nosso. Amém. Façamos agora uma pausa para que no silêncio do nosso coração, com os olhos fixos na imagem do bom pastor, seja feito a ele o pedido de graças que desejamos receber dele por meio desta novena.

Oremos. Senhor Jesus, Filho de Deus e Filho de Maria, Tu que és verdadeiro Deus e verdadeiro homem, tem piedade de nós. Senhor Jesus, Tu que és o Cristo de Deus, tem piedade de nós. Senhor Jesus, Tu que és o bom pastor, atende a nossa súplica. Rezemos uma Ave Maria, pedindo à nossa querida Mãe do Céu que, por intercessão dela, sejam recebidas as graças do bom pastor que dele esperamos obter. Ave Maria, cheia de graças, o Senhor é convosco. Bendita sois vós entre as mulheres, e bendito é o fruto do vosso ventre, Jesus. Santa Maria, Mãe de Deus, rogai por nós, pecadores, agora e na hora de nossa morte. Amém. Neste momento, nós vamos abençoar a água. Ó Deus Criador, nós te damos graças porque criaste a água para nos dar vida, saciar nossa sede, para lavar e refrescar nossos corpos, para molhar a terra e fazê-la produzir frutos que nos alimentam e sustentam. Nós te agradecemos pela água do batismo, pela qual tu nos purificas, a fim de que tenhamos uma vida limpa da sujeira do pecado e sem nenhuma mancha do mal. Nós te damos graças porque por Jesus Cristo, que ofereceu a uma mulher samaritana e continua oferecendo a todos nós a água viva, da qual quem beber nunca mais terá sede, tu sacias a sede de todos os seres humanos. Abençoa, ó Pai, esta água que colocamos em tua presença. Concede a todos que fizerem uso dela tua proteção e a cura de suas enfermidades. Assim como pela passagem dos hebreus pelas águas do Mar Vermelho, tu os libertaste da escravidão do Egito, a todos que usarem desta água, livra-os de todos os males. Nós te damos graças e te pedimos por Jesus Cristo, Senhor nosso. Amém. Façamos agora a nossa consagração ao bom pastor. Ó bom pastor, nós te consagramos toda a nossa vida. A ti confiamos nossas famílias e nossos amigos. Tudo que temos e tudo que somos entregamos a ti. Tu és a fonte da vida. De ti procedem a cura e a libertação de todos os males. Tu és nossa luz e salvação. Queremos ser tuas ovelhas e pertencermos para sempre ao teu rebanho, pois junto de ti encontramos acolhida, paz e segurança. De todos os temores, tu sempre nos livras. Em ti pomos toda a nossa esperança, pois quem em ti espera jamais será decepcionado. Encontramos acolhida, paz e segurança. De todos os temores, tu sempre nos livras. Em ti pomos toda a nossa esperança, pois quem em ti espera,

0: Amém. Rezemos juntos a oração que o Senhor nos ensinou, através da qual nós chamamos a Deus de Pai e nos comprometemos a viver como irmãos e irmãs. Pai nosso que estais nos céus, santificado seja o vosso nome. Venha a nós o vosso reino. Seja feita a vossa vontade, assim na terra como no céu. O pão nosso de cada dia nos dai hoje. Perdoai-nos as nossas ofensas, assim como nós perdoamos a quem nos tem ofendido. E não nos deixeis cair em tentação, mas livrai-nos do mal. Amém. Recebamos agora a bênção do bom pastor. Que o bom pastor nos olhe com amor, traga luz aos nossos olhos e serenidade para o nosso coração. Amém. Que o bom pastor nos abrace agora com ternura, de modo que sintamos o afeto do seu divino coração. Amém. Que o bom pastor seja nosso guia, nos faça conhecer sua estrada, nos conduza e conduza nossas famílias pelos caminhos da paz e da felicidade. Amém. Ao bom pastor, a honra, a glória e o louvor para sempre. Amém. Que a bênção de Deus, Todo-Poderoso e rico em misericórdia, Pai, Filho e Espírito Santo, desça sobre todos nós e permaneça para sempre. Amém. Fiquem com Deus.
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1: essa emoção, segura essa emoção, emoção aqui no cabo do coração. Bom, daqui a pouquinho tem Dr. Elcio trazendo aí o Minuto Saúde no oferecimento do Laboratório Label. 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Que é louquinho, doutor Elcio. 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

0: Pouquinho tem Charada do Lobo, beleza, e também Minuto Saúde. Ô, gente boa, hoje é dia 5 de agosto de 2026. E até às 8, quem é o locutor?
1: É o Lobo!
2: É isso mesmo, é o Lobo.
1: É o Lobo!

0: seu coração em
1: paz. Esse é o Pablo, grande, grande Pablo, né? Agora que você fala, né?
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1: Agora mesmo. Ô, oh, beleza, pra demais, essa manhã de quarta-feira, tem que ser Fabiano, ô, oh, bom também.

0: É isso aí, agora 6h23. Um abraço, minha amiga Lourdes, né? Lá do. Tá ligado com a gente aqui, né? Esposa do Tamirão, beleza, hein? Inclusive, tá desejando aí feliz aniversário pra Lobinha. Lobinha hoje tá aniversariando, gente. Ô, beleza, hein? Oi, minha filha, abraço do papai pra você, tá bom? Papai Lobo aí, ó. Muitos anos de vida, beleza? É isso aí. Ô, Madrugão, bom dia, Madrugão. Madrugão tá ouvindo a gente, hein? O Madrugão tá lá em Santa Efigênia de Minas, rapaz. É, o Madrugão é o Cláudio, né? Cláudio Constantino. É. Ele é lá do Sicoob, que ele é Rio Doce, né? Um dos gerentes do Sicoob, que é de Rio Doce. Ele tá trabalhando nas agências da região, né? Isso mesmo? Beleza. Isso aí. Valeu, Maracaba. Precisa estar subido, então, né? É, ele tá lá em Santa Efigênia hoje, né? Trabalhando nas agências da região. Valeu, gente boa, muito obrigado, hein? Bom, e agora é hora da charada do lobo. Quero saber. É, cadê a produção, a charada aí? Pô, cadê a charada? A charada é, né? A mesma de ontem, ninguém acertou. Qual que é a diferença do cobrador e o mágico, hein? Qual é a diferença do cobrador e o mágico? Você sabe? Você sabe, então liga aí, 3271-1977. É, ó, Gracinha, obrigado aí, viu? Desejar feliz aniversário pra Lobinha, também nossa amiga lá de a Fatinha também, lá de Senhora da Penha, muito obrigado, tá bom? Bom, gente, valendo aqui uma cesta de café da manhã, né? 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Liga aí, tá valendo, hein? Quer saber qual que é a diferença? Uma cesta de café da manhã, hein?
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0: Bom, e agora é hora da charada do lobo. 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Aí tem sabor, viu? Aí tem sabor. Fala nisso, deixa um abraço aqui pro Alírio Dutra, rapaz. É, Alírio Dutra também. Nosso amigo Moisés Mendes, obrigado aí, lá da nossa co-irmã, né? É, rapaz, ouvindo a charada do lobo. É, são fãs da charada do lobo. Obrigado aí, viu? Obrigadão mesmo aí, viu? Grande Alírio Dutra, né? É, hoje é a Rádio Mix, né? Nossa co-irmã. Nossa co-irmã, brigadão aí. Tá bom? Obrigado pela audiência. Vamos lá, vamos ver quem tá na linha pra falar com a gente. Alô, bom dia! Bom dia, quem fala?
17: O Edivaldo.
0: Edivaldo, fala de onde?
17: Do Pontal.
0: Ah, fala do Pontal, beleza pura. Vai responder a charada?
17: Vou tentar.
0: Ele vai tentar. Pontal é a paróquia aí, quem tá lá é o nosso querido amigo, né? Nosso Padre Romero, né? Padre Romero, aí da paróquia do Pontal. Vamos ver, tem tempo pra ele, produção. E aí, qual que é a resposta?
17: O cobrador faz o troco, o mágico faz o truque.
0: É mesmo, minha turma quebra osso, tropeça costela. Agora repete comigo.
15: O lobo é um perigo.
16: Ai, socorro, é o lobo.
17: Ai, socorro, é o lobo.
0: É, valeu. Valeu, bom dia pra você, valeu. Vamos lá, 3271-1977. Ou pode ligar também no WhatsApp aqui também, viu? É a linha 2 aqui, tá bom? Fica à vontade aí, ó. 999-89-1977. É só participar da charada, viu? Meu amigo Rafael Rogai, um abraço aí pra você. Estive lá no tomando café, né? Um dos parceiros aí dos nossos eventos. Um abraço, viu, meu amigo? Grande, grande Rafael Rogai. É, vamos lá, 3271-1977, participa aí, manda sua mensagem, liga, né? 3271-1977. Vamos lá, produção, linha 1. Alô, bom dia.
8: Oi.
0: Oi, bom dia.
8: Oi.
0: Alô.
8: Alô.
0: Quem tá falando?
8: Davi Jorge.
0: Davi Jorge. Davi Jorge, tudo bem?
8: Isso.
0: Isso o quê?
8: Como assim?
0: Tá tudo bem contigo?
8: Sim.
0: Aí, beleza. Fala de onde?
8: Governador Valadares.
0: É? Valadares? Tá bom, hein?
8: Planalto.
0: Ah, Planalto, beleza. Vamos lá então, tempo pra ele, produção, Davi Jorge, hein? Olha, olha. E aí, qual que é a resposta, Davi Jorge?
8: O mágico faz o dinheiro desaparecer e o cobrador faz ele aparecer.
0: É mesmo?
8: Sim.
0: Olha, menina. Menina é bobo não, hein? É, a resposta dele é boa, só que não é essa a resposta, não. Como criança a gente não dá perna, mas mesmo um bado de água fria vai. Repete comigo.
15: O lobo é um perigo.
8: O lobo é um perigo.
16: Ai, socorro, é um lobo.
8: Pai, socorro,
0: é, pai vazou a hora dessa aí. Valeu, bom dia pra você, tá bom?
8: Tá.
0: Valeu, bom dia, tchau. É isso aí, né? A criançada também participa da charada, né, gente? O que que acontece, né? O pai deixa, a mãe deixa, porque aqui a gente não permite linguagem de duplo sentido, né? Então, o pai e a mãe deixam o menino participar tranquilo, né? É, ué. Vamos lá, 3271-1977, valendo aqui, ó, uma cesta de café da manhã, né? 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Alô, bom dia. Alô?
18: Bom dia.
0: Oi, bom dia, quem fala?
18: Conceição.
0: Ô, Conceição, tudo bem?
18: Tudo.
0: Beleza, fala de onde?
18: Santa Rita.
0: Santa Rita. Ô, desânimo, joga uma água, filha, né? Pra ela animar mais um pouquinho. Agora sim, ó. Vamos ver se ela limou, mas é, doutor Elcio? Tá bem desanimado, né? Ui, acho que ela tá até vindo que vai levar perna. Vamos lá, tempo pra ela, produção.
18: Ah. Eu acho que é porque
0: Deixa eu fazer a pergunta aqui. Qual
18: mexe
0: que é
18: com dinheiro verdadeiro. É. E o outro mexe com dinheiro falso, que transforma papel em dinheiro.
0: É mesmo?
18: Yes.
0: Qual a diferença do cobrador e o mágico? Essa é a sua resposta?
18: É que ele mexe com dinheiro falso e o cobrador com dinheiro verdadeiro.
0: É igual as pernadas aqui também, tudo é verdadeiro, ó. Aí, ó. Aí, ó, tudo verdadeiro também. Agora repete comigo.
15: O lobo é um perigo.
18: O lobo é um perigo.
16: Ai, socorro, é o lobo.
18: Ai, socorro, é o lobo.
0: Ai. Valeu, Conceição, um abraço pra você.
18: É lobão.
0: Ô, Conceição. Eu
18: tô pernada.
0: Ô, Conceição.
18: Oi.
19: Vai deitar.
18: Tô deitada.
0: Então vai levantar, não vale então. Boa abraço não. Aí pra você. Doutor Elcio tá aqui rachando o bico, né? Bom, a charada fica por aqui e volta amanhã, que agora tem o Minuto Saúde no oferecimento do Laboratório Label. Oh, beleza, hein? 97 FM.
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31: Dedim de prosa com Giovanni Carreiro.
32: Outra vez que o sol clareia, feito calango na areia, tô ligeiro pra mais um dia. Com a força que vem de Deus, eu realizo todos os planos meus. Encaro o mundo com valentia. Não desanimo nem por um instante. Continuo constante, pois só assim é que eu consigo. Ontem, eu fiz o que pude. No amanhã, quero ter saúde. E no hoje, deixa comigo. Tenho coragem suficiente para encarar o sol ardente se acaso a vida me cobrar. Mas venço a batalha de pé, pois aquele em que eu tenho fé nunca falhou, nem nunca vai falhar. Tá na hora? Bora pra lida, bora pra luta, com fé em Deus.
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1: Bom, agora são 6 horas 43 minutos, hora do Minuto Saúde. Ô, produção, qual que é o microfone do doutor Elcio aí hoje? Qual que é que vai falar? É o 2? Tá ok, doutor Elcio?
2: Ok, Lobo.
1: Ok? Beleza. É o 2 então, né? Certo, então. Vamos então para o Minuto de Saúde. E o tema de hoje é muito importante, gente, viu? A internet está adoecendo as pessoas? Ai, ai, ai.
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1: Muito bem, doutor Elcio. Olha, hoje nós vamos falar, né, de um assunto muito atual. Olha, nunca tivemos tanto acesso à informação sobre saúde, mas ao mesmo tempo, né, nunca vimos tanta gente se automedicando, né, seguindo aí dietas perigosas e tomando suplementos sem orientação. Doutor Elcio, a internet está ajudando ou adoecendo as pessoas? Bom dia.
2: Mais uma vez, bom dia, Lobo.
1: Bom dia, bom dia.
2: Bom dia a todos que nos acompanham aqui no seu programa pela 97.7 FM. A resposta são os dois, viu, Lobo?
1: É, né?
2: A internet, ela tem um lado muito positivo, porque ela facilita a informação, o acesso à informação. O problema é quando as pessoas começam a substituir orientação médica por vídeos rápidos, aquelas dicas milagrosas, opiniões sem fundamento, sem fundamento científico, e vai por aí afora. A gente vê isso agora, tá muita evidência aí na internet, né? Na época da pandemia, aqueles que se diziam doutores, em nome da ciência, você vê que não é nada disso, né?
1: Agora, doutor,
2: esse é só um ponto,
1: só
2: né,
1: um
2: Lu?
1: Ponto. Agora, doutor Elcio, hoje em dia todo mundo virou especialista, né? O que a gente acabou de falar aqui agora,
2: não
1: né?
2: É?
1: Todo mundo virou especialista, virou, né?
2: Então, meio que sim, Lobo. A pessoa vê um vídeo dizendo que determinado suplemento cura tudo, ou cura aquilo que ele imagina, ou que certa dieta funciona para, não dizer, qualquer pessoa, né? E começa logo a fazer por conta própria, sem uma orientação de um verdadeiro especialista. Então, cada organismo é diferente um do outro. Então, hoje em dia, vemos pessoas consumindo excesso de proteínas, vitaminas, excesso de pré-treinos, hormônios e suplementos sem uma necessidade real, sabe, Lobo?
1: Sim, sim.
2: E o excesso de qualquer substância pode, e muitas vezes, né, sobrecarrega o organismo. E isso pode ter consequências, assim, danosas, viu, Lobo?
1: Sei como é que é. Agora, doutor Elcio, muita gente acha que vitamina nunca faz mal, mas não é bem assim, né?
2: Esse é um grande erro, né? Vitamina em excesso, ela pode causar problemas, sim. O exagero de suplementos pode afetar principalmente os rins, o fígado, o coração, alterar vários parâmetros bioquímicos, vários exames laboratoriais são, né, modificados, né, por conta de excesso de suplemento. Então a gente vê isso claramente no dia a dia lá do laboratório, Lobo.
1: Não sei como é que é. Agora então, doutor Elcio, né, aquele pensamento, né, quer dizer, se faz bem, vou tomar também. Está errado, né?
2: completamente errado. O nosso organismo, ele precisa de equilíbrio. Até a água em excesso pode fazer mal, dependendo da situação, né? Então, saúde não funciona no exagero, ela funciona no equilíbrio.
1: Entendi. Outro problema também, muito comum, é a automedicação, não é?
2: Sim. Muita gente pesquisa sintomas na internet e começa a tomar remédios sem uma avaliação médica, né? Isso é perigoso, porque alguns medicamentos, eles podem mascarar determinadas doenças, causar efeitos colaterais significativos, né? É óbvio que não vai acontecer em todo mundo,
1: sim,
2: mas... Né? E prejudicar, por exemplo, né, no caso, o fígado, principalmente o fígado e os rins.
1: Ô, doutor Elcio, e essas dietas, né, radicais que aparecem nas redes sociais, hein?
2: Esse é outro ponto importante, Lobo. Dietas muito restritivas, eles podem levar, né, causar deficiência de vitaminas, levando o indivíduo a ter fraqueza, queda de cabelo, né? A gente já falou isso aqui há pouco tempo, né?
1: Sim, sim,
2: É, alterações hormonais e descontrole emocional, olha pra você ver.
1: Pra você ver que coisa, hein? É. Então, antes de seguir, né, qualquer orientação da internet, o ideal é investigar, né?
2: Claro, exatamente. Muitas vezes a pessoa está cansada, indisposta ou com dificuldade para emagrecer e começa a seguir dicas aleatórias. Quando, na verdade, poderia existir uma alteração hormonal, uma anemia ou uma deficiência vitamínica que precisa ser investigada com exames e profissionais que estudam e têm conhecimento e domínio sobre o assunto, né? Como se diz no bordão, né, Lobo? Se não tem as manhas, né? Não entra, não.
1: Agora, doutor Elcio, quais exames costumam ajudar nesses casos, hein?
2: Ó, vai depender muito, né, de cada caso, sintomas de cada um, essa coisa toda. Mas assim, como um exemplo geral, o hemograma, a glicemia, o colesterol, né, no caso o lipidograma, a gente não faz hoje assim, isoladamente o colesterol. Faz o lipidograma que você tem um conjunto ali, as frações do colesterol. É, exames de função renal e função hepática. Os exames tiroidianos, a gente fala muito sobre isso, né? TSH, T4 livre, a vitamina D e a B12, a ferritina. Então, todos esses ajudam a avaliar como está o organismo. É meio que um raio-x dos parâmetros laboratoriais, viu, Lobo?
1: Entendi. Bom, e agora, qual que é o principal recado, né, para quem está nos ouvindo hoje, hein, doutor Elcio?
2: Então, nem tudo que viraliza é saudável. Então, é preciso fazer um filtro disso aí. Informações de qualidade, sim, salva vidas. Mas excesso de informação, sem orientação, pode confundir.
1: Entendi.
2: Mais do que elucidar, né? Pode prejudicar a saúde. Então, antes de seguir essa moda de internet, procure orientação profissional, se informe de forma correta, né? Que esse é o ponto. Ok, Lobo?
1: Manda um abraço aí pro Niaderson, né? Do grupo Fox Brigadista. Ele tá falando aqui que ontem ele, aqui ó, bom dia, Lobão. Ontem eu fiz meu exame toxicológico, né? Para CNH no Label, lá do bairro Vila Isa, tá vendo?
2: Ô, Niaderson.
1: Bairro Vila Isa.
2: Obrigado por participar, né? Também aqui da nossa conversa aqui no Minuto de Saúde. Obrigado também por você ser um dos nossos clientes especiais do Laboratório Label.
1: Inclusive, está dizendo aqui, ó, que foi muito bem atendido e está parabenizando aí, né, as colaboradoras, né?
2: Isso é muito gratificante.
1: Não é?
2: Um abraço para você.
1: E agora o abraço, fala em abraço, E hoje vai para quem?
2: Bom, Lobo, então no próximo domingo, né, dia dos pais.
1: Isso.
2: Nada mais justo do que mandar um abraço aí para todos os papais que estão nos escutando e aqueles também que porventura não estiverem. Mando de coração um abraço para cada um deles aqui. Em nome do Laboratório Label e meu nome. Um abraço a todos os papais aí. Fiquem com Deus e até a próxima quarta-feira, se Deus quiser.
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1: Só um pouquinho, calma aí, produção. Aí eu esquecemos aqui, ué. Então, quem quiser tirar as dúvidas, né, pode entrar no Instagram do Laboratório Label, arroba Laboratório Label GV, e também pode ligar, né, do 3271-7080 e também o 988-225000, não é isso mesmo?
0: Exatamente.
1: Exatamente, é isso mesmo, né?
2: Exatamente, Lobo. E só para te dar uma notícia aqui, o Instagram do Laboratório Label está bombando, viu?
1: Graças a Deus,
2: bom,
1: né?
2: Demais.
1: Aí a gente segue lá, compartilha, né?
2: É, a sua informação, que sempre pedindo as pessoas para curtirem, compartilhar, tem surtido assim um efeito extraordinário. Agradeço você e todas as pessoas que estão aí nos ouvindo. E aí eu peço também, siga nós lá no Instagram, Laboratório Label GV, no Instagram.
1: Eu sempre estou passando lá e tem muita novidade, viu? Sempre vocês estão postando. Na verdade, o pessoal que fica responsável pelas redes sociais do Label, tá de parabéns aí, sempre tem novidades lá, falando de saúde e tudo mais, viu? Tá de parabéns, viu?
2: Inovar sempre, né, Lu?
1: Com certeza, é. Então, vai falar.
2: Um abraço a todos, fiquem com Deus.
1: Valeu, Minuto Saúde, volta na próxima quarta, se Deus quiser. Oi!
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0: coisa pureia, é maravilha. Rapaz, vou tocar a próxima música aqui, né? Inclusive, faz parte das cavalgadas, o Chapeludo, né? Inclusive, eu deixo um abraço aqui, né? Pro Gilson, Gilson que é irmão da Lu Vieira, né? Da Lu Vieira, cantora. Estivemos domingo lá na casa, lá no em Frei Inocêncio, né? Onde ela comemorou seu aniversário, né? E o Gilson cantou essa música, mas o Soriano, meu trem ficou bonito, viu? Falar nisso, gente, atenção, atenção aí, você que gosta de cavalgada, viu? 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A calça, na verdade, comprar, né? A bota, a calça, o cinto com a fivela, a camisa e o chapéu. É o montar o seu look aí pra cavalgada, né? Do dia 16, né? Em Periquito, hein? Aí, ó, pela primeira vez estaremos aí em Periquito, na grande cavalgada, gente, tá? Então vem aí a primeira Feiragro, né? Rodeio, show e cavalgada de Periquito, tá? Vai ser dia 14, de 14 ao dia 16 de agosto, da área de festas. Então o Max Rodrigues vai narrar, né? O rodeio. E sexta-feira, dia 14, vai ter show com Humberto e Ronaldo, né? Cleiton Lacerda. É do sábado, dia 15, tem show com Bruno e Barreto e Franciele Silva. No domingo, dia 16, grande cavalgada, locução aí com Arlo Bill Rodrigues, puxando a cavalgada. E no berrante, Wilson Dias, né? E show com a caravana do Lobão da Madrugada. Na chegada, deve ter show com a caravana, né? Inclusive, tô levando aí o trio Forró Nejão e também Se Vira no Forró. E para fechar, né, a festa aí, ó, para fechar, né, depois da caravana, tem Val Silva e Thales, né, Thales Rony, tá? Então daí você é o nosso convidado, é você que gosta de cavalgada, todas as comitivas da região aí. Então prepara aí que o trem vai ficar bom, hein? Tá bom? A primeira Feiragro Rodeio Show lá de cidade de Periquito, hein? Vai ser um prazer estar aí com vocês pela primeira vez, hein? Realização Prefeitura de Periquito, apoio Câmara de Vereadores, beleza? Então me abraço a todos vocês aí. E se Deus quiser, então, pela primeira vez, estaremos em Periquito.
1: Confirmado.
0: É, grande cavalgada de Periquito. E eu estarei, né, também, dia 23, lá em Nassip Raidan. É na cavalgada de Nassip Raidan. E é só eu. Aí não é caravana, não. Caravana vai estar dia 16, tá? Em Periquito.

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1: E é isso aí, hora certa agora, 7:11, 7:11. 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

0: Oh, música que não sai, não sai de moda nunca, né, gente? Essa aí não sai de moda nunca, hein? Sempre tem gente cantando. Oh, meu amigo, um abraço aí, pediu a música, o Moisés Mendes, vou mandar pra ele daqui a pouquinho, tá? A barquinha de ouro que ele tá querendo aí. Valeu, meu amigo. Zé Nunes, um abraço, dona Niquinha também, um abraço pra todo mundo aí.
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1: É isso aí, Fortunato. Inclusive, tá renovando a parceria aqui, né? Renovando a parceria do Rancho 97. Bate o carimbo aí.
2: Confirmado.
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2: Confirmado.
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2: Confirmado.
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2: Confirmado.
1: Beleza. Alô, meu amigo Serginho, ontem eu tomei um café lá no Serginho, né? Um abraço meu amigo Serginho do Tanágua, lá no Tanágua. De lá eu fui lá visitar o meu amigo Rafael, né? Lá no Rogai também, lá no bairro Turmalinda. Um abraço pra vocês aí do bairro Turmalinda. Muito obrigado, viu? Passando por lá, deu uma chegadinha lá, né? E o Rafael, eu conheço o Rafael há muitos anos, né? Muitos anos mesmo. Não é agora, né? Eu conheço ele há muitos anos, né? Beleza. 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

0: O Eduardo Costa, né, gente? Ele acertou em cheio com essa música, viu? Imagina eu, Eduardo Costa. Beleza pura, hein?
1: Volta pra mim.
0: A voz do povo é a voz de Deus.
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0: Linda, linda, linda, linda.
3: Fala, bom, quantas horas?
0: Agora são 7:36. 7:36.
3: Fala, bom, quantas horas?
1: Eu já falei, 7:36.
3: Quantas horas?
1: Já falei.
3: Filabão, faz um pi.
1: Não tem dinheiro também, não. Tem dinheiro, não.
3: Filabão, faz um pi.
1: Não tem dinheiro, não. Já falei.

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12: Rádio Notícias, primeira edição com meu amigo Sábio Scaravelho. Sábio, bom dia, tudo bem?
13: Meu amigo Lobão da Madrugada, bom dia, beleza, graças a Deus. E sua excelência?
12: Excelente.
13: Então tá bom demais da conta, uai? Ô Lobão, hoje é quarta-feira, hein? 5 de agosto de 2026. Quarta-feira, coração da semana, né, não, Lobão da Madrugada?
12: Coração da semana.
13: É, isso aí. Hoje o dólar tá custando R$5,13. O euro tá cotado a R$5,91. Falando em coração da semana, daqui a pouquinho nós vamos falar do Galo, gente, que venceu na Copa do Brasil e fez um teste pra cardíaco no torcedor da massa atleticana. Ontem foi no apagar das luzes, Lobão da Madrugada.
12: É.
13: Se não for sofrido, não é o Galo. Então nós vamos falar disso daqui a pouquinho pra você. Mas antes, vamos trazer algumas notícias aqui da nossa região, começando com a previsão do tempo.
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13: Quarta-feira vai ser de sol com algumas nuvens, não tem previsão de chuva para hoje na nossa região, segundo o Climatempo. Em Cantagalo, a mínima prevista é de 16 e a máxima é de 26 graus. Periquito deve registrar mínima de 18 e máxima de 28 graus. Já em Governador Valadares, a temperatura varia entre 18 e 29 graus.
12: Falando em Periquito aí, ó, a gente começa falando sobre as buscas, né, por um jogador de futebol que desapareceu no Rio Doce, em Periquito, né?
13: Pois é, Lobo, o Corpo de Bombeiros de Minas Gerais completou nesta terça-feira o terceiro dia ininterrupto de operações de resgate para localizar o jovem Ian Lopes Damas, de 26 anos. Jogador de futebol de uma equipe local, ele desapareceu no último domingo após o bote em que realizava a travessia do Rio Doce virar no distrito de Pedra Corrida, no município de Periquito. O Corpo de Bombeiros realiza buscas diárias com embarcações e equipamentos de mergulho. Os militares informaram no final da tarde desta terça-feira que, apesar dos esforços e da delimitação, aliás, do perímetro de buscas, o corpo do atleta ainda não foi localizado. As operações de resgate serão retomadas no início da manhã de hoje, com a definição de novos pontos de varredura ao longo da correnteza do Rio Doce. A corporação permanece em contato direto com os familiares do jovem para a atualização dos trabalhos.
12: E falando nisso aqui, sabe, Scarabelli, ontem, né, os bombeiros informaram que acharam o corpo de uma outra vítima que havia desaparecido no Rio Doce, né, na região. Fala pra gente aí, onde foi esse caso aí?
13: Lobão da Madrugada, esse caso foi na zona rural de Frei Inocêncio. A gente tá falando do corpo de um homem de 33 anos que foi encontrado às margens do rio Suaçuí Grande, na zona rural lá de Frei Inocêncio. Esse corpo foi encontrado na última segunda-feira. Segundo o Corpo de Bombeiros, a vítima foi identificada como Rodrigo Durães Dias. A informação foi divulgada ontem. Conforme os militares, o corpo da vítima foi encontrado boiando próximo à margem do rio por um pescador. Os militares resgataram o corpo da vítima e a perícia da Polícia Civil constatou que o corpo apresentava perfurações provocadas por disparos de arma de fogo, além de outros sinais de violência. O corpo foi encaminhado ao IML e o caso está sendo investigado.
12: Beleza. Oh, sabe, Scarabelli, INEP libera cartilha, né, do participante para os candidatos do INSEJA, né?
13: Pois é, Lobo, os candidatos ao Exame Nacional para Certificação de Competências de Jovens e Adultos, o INSEJA 2026, já podem consultar a cartilha do participante no portal do INEP. A cartilha busca oferecer uma visão ampla dos pontos avaliados na prova de redação, com exemplos reais e também explicações resumidas. Segundo o INEP, a cartilha detalha as 5 competências avaliadas na produção textual, esclarece como a redação é corrigida e apresenta situações que podem resultar em nota zero. A prova de redação pede que o estudante tenha a nota igual ou superior a 5 pontos, sendo a nota máxima de 10 pontos. Além disso, o INSEJA é preciso obter 100 pontos nas questões objetivas. A prova acontece no dia 23 de agosto. O site do INEP é gov.br/INEP.
12: Ok, e agora GV City recebe exposição da artesã Cláudia Carvalho do projeto Gente que Faz Arte.
13: Lobão, né? Centro de Informações Turísticas de Governador Valadares, o GV City, recebe até o dia 14 de agosto a exposição de trabalhos da artesã Cláudia Carvalho. A mostra faz parte do projeto Gente que Faz Arte, que é promovido pelo Departamento de Turismo da Secretaria Municipal de Cultura, Esporte e Lazer e Turismo. Os visitantes do GV City poderão conferir itens exclusivos produzidos por meio das técnicas de artesanato, com madeira, papel e tecido. Entre as peças expostas estão porta-chaves, quadros, marcadores de página, porta-retratos, porta-guardanapos, descanso de panelas, porta-talheres, porta-joias, entre outros. Todos os itens estão disponíveis para venda. O GV City funciona na Avenida Minas Gerais, número 66, no centro da cidade, em frente à Praça Mário Rocha. A Praça Mário Rocha é próxima ao letreiro Viva Valadares, tá, gente? Funcionamento do GV City é todos os dias, de 8 da manhã a 8 da noite.
12: E agora vamos falar de esporte, né? Sabe, Scarabelli, Atlético marca no apagar das luzes, elimina a Juventude e vai às quartas, né, da Copa do Brasil.
13: Eu te falei no início do Rádio Notícia, Lobão da Madrugada, que foi com emoção. E se não for com emoção, não é o Galo, né? Então, gente, vamos falar desse jogão de bola aí. O Atlético fez um suadeiro no torcedor ontem, hein? O gol, gente, um gol no apagar das luzes, após mais de 180 minutos de seca, levou o Atlético para as quartas de final da Copa do Brasil. No jogo de volta das oitavas, disputado nesta terça-feira, o atacante Alan Minda foi o responsável por despachar o Juventude em pleno Alfredo Jaconi. O tento da vitória por 1-0 foi marcado aos 48 minutos e 54 segundos após lambança da defesa dos donos da casa. Com o resultado em Caxias, o time de Eduardo Domingues embolsa R$4 bilhões e mantém vivo o sonho de conquistar o torneio pela terceira vez. A primeira foi em 2014 contra o Cruzeiro e a segunda aconteceu em 2021, quando derrotou o Atlético Paranaense. O Galo volta a campo no próximo sábado, a partir das 18h30, horário de Brasília, para encarar o Ceará pelo Campeonato Brasileiro. Juventude, por sua vez, vai ao interior paulista, onde no domingo enfrenta o Novo Horizontino às 16h.
12: Olha, com a ajuda de Neymar, Santos vence, né, Remo, e avança às quartas da Copa do Brasil, rapaz.
13: Lobão, o Santos está classificado para as quartas de final da Copa do Brasil. A equipe comandada pelo Cuca, com participação decisiva de Neymar, venceu o Remo por 1-0 nessa terça-feira no Mangueirão, em Belém, e garantiu a vaga na próxima fase. O gol santista foi marcado pelo Rony, no segundo tempo, após jogada construída pela esquerda e assistência de Neymar. O Peixe intensificou a pressão depois da expulsão do zagueiro Marlon, ainda na etapa inicial. Os confrontos das quartas de final vão ser definidos em sorteio realizado pela CBF. O Santos volta a campo nesse domingo, quando enfrenta o Atlético Paranaense às 18h30 pelo horário de Brasília, em Salvador, pelo Campeonato Brasileiro. O Remo vai receber o Galo no sábado, no mesmo horário, Lobão da Madrugada.
12: Vamos falar aqui também do Cruzeiro. Olha, acertados com o Cruzeiro, João Costa e Wesley já têm datas, né, de chegada a BH.
13: Pois é, Lobão da Madrugada, vamos falar do Cruzeiro, né? O Cruzeiro que tem aí novidades chegando, né, para essa temporada, reforços para a reta final da temporada, João Costa e também o Wesley são aguardados em Belo Horizonte nos próximos dias. Os pontas estão na Arábia Saudita e foram contratados por empréstimo até o meio do ano que vem. Segundo a Itatiaia, João Costa desembarcará no Aeroporto Internacional de Belo Horizonte em Confins na próxima quarta-feira. Aliás, hoje, né? Já hoje. O Clube Celeste agilizou e garantiu a chegada do atacante rapidamente. Ele pertence ao Al-Ittifaq da Arábia Saudita. Já o Wesley, que foi protagonista de uma longa novela que envolveu o Corinthians, tem chegada prevista para amanhã. O atacante de 22 anos faz pré-temporada no Al-Nassr, em Portugal. Após os desembarques, os dois pontas passarão por exames médicos e assinarão um contrato com o Cruzeiro. O Clube Celeste corre contra o tempo para inscrevê-los até a próxima sexta-feira, data limite para inscrever novos reforços para as oitavas de final da Libertadores. O Cruzeiro, que na Libertadores vai enfrentar o Flamengo. Aliás, o Cruzeiro, que entra em campo hoje às 19h, para enfrentar a Chapecoense pela Copa do Brasil, jogo que se acompanha ao vivo na 93,5 FM em conexão com a rede Tassat.
12: Ok, meu amigo Sábio Scarabelli.
13: Lobão da Madrugada, outras notícias a gente traz para você a partir das 9 horas da manhã aqui no Rádio Notícia, também nas nossas redes sociais, arroba Rádio Mundo Melhor 97 e no site Rádio Mundo Melhor .com.br. Pra você que nos acompanha, um abraço, obrigado pela audiência e um bom dia.
12: Ele falou muito bem.
13: Pela idade que tem.
12: Muito obrigado.
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0: Vamos à nossa reflexão do dia, né? Ô, Adriana da Cachoeira do Paiol, nossa amiga do coração, viu? Nós amamos você, minha amiga, tá? Beleza? Gente, olha que a nossa reflexão é assim, né? Olha, hoje eu agradeço até pelas coisas que deram errado, porque sei que no fundo não existe dar errado, existe aprender, crescer, amadurecer. Percebo que cada dia mais, né? Que tudo foi do jeito que tinha que ser. Então, olha, nem mais, né? Nem mais e nem menos, né? Que isso. Às vezes a gente recebe, não agradece, né? Mas tem que agradecer. Você está sempre aí aprendendo, crescendo, tá? E sempre a gente diz, vá em frente, entendeu? Vá em frente. Que eu sempre digo, olha, se você passar um dia inteiro com alguém muito rico, a sua conta bancária não vai aumentar. Se você passar, né, um dia inteiro com alguém de rara beleza, você não vai ficar mais bonito, né? Porém, se você passar o dia inteiro com alguém feliz, né, de riso fácil, alegre, né, e que sempre tem uma conversa solta e positiva, você voltará para sua casa bem mais feliz. Então, cerque-se, né, de pessoas lindas, ricas por dentro, porque isso é contagioso, viu? Pense nisso e tenha um ótimo dia.
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0: isso aí. Meu amigo Luciano Viana.
1: A gente já entra rindo, não. O pessoal fica curioso pra saber o que, que nós falamos fora do ar, né? Ontem mandaram mensagem aí. Você vai matar o lobo de rir.
0: A gente falava, né, um dia desse aí sobre o Zezé de Camargo, né? Sobre o sósia dele, certo?
1: Isso.
0: O que que acontece, rapaz? É. Ele tá acusando o sósia dele
1: de
0: enganar idosos em asilo, rapaz.
1: Ah, eu vi isso mesmo, que foi lá. Mas não acho que ele se passou por ele, não, Lobo.
0: É o pessoal que achou que era ele, mas
1: o pessoal
0: ele
1: achou. Se eu passar no meio da rua, os outros tirar uma foto comigo e achar que é o Faustão, eu sou.
0: Olha o nome dele, é Zezé Mirosmeno.
1: Mirosmeno?
0: Mirosmeno?
1: O de lá é Faustão, o meu pode ser o quê?
0: Faustinho.
1: Olha pra mim, olha pra mim.
0: Ai,
1: ai, ai.
0: Pois é, rapaz, sei que ele ficou bravo, viu? Ficou bravo aí. Tipo assim, que ele chegou lá, o pessoal do, né, os vovô e a vovó, tipo assim, achou que era o Zezé de Camargo.
1: É mesmo se alguém for num lugar e falasse, é o lobo, é o lobo, é o lobo. Aí você chega lá e fala, você já teve aqui, uai? Não. Já aconteceu isso?
0: Já aconteceu.
1: Você falou pra mim, mano.
0: Já contei uma história pra você.
1: Você contou uma historinha pra mim.
0: Alguém se passou por mim, entendeu?
1: Ah, meu Deus
0: do céu. Só que quando me viu, né, aí a pessoa chamou o Lobão. Aí a pessoa olhou pra mim. Pera aí, você é um lobão da madrugada que esteve lá na... Foi ter a festa do café. Ah. Festival do café. Se eu não me engano, é ali do... No, depois de Conselheiro Pena ali. Nova Belém.
1: Nova Belém.
0: Então, mal acabado, né? Se passou por mim. Aí o cara vivo, não, mas não era você que tava lá, não. Vem, vai. E eu não tô nem sabendo, pois
1: não, você não colocou que a linha tinha confirmado.
0: Confirmado, pois não, é.
1: Será que foi no Lamborghini também?
0: Rapaz, não sei como é que era o Lamborghini dele, não. Ou foi no
1: Paratiguini.
0: Só se for, Cavalini.
1: Bicicletini.
0: também.
1: Falar em bicicleta, você já andou de bicicleta?
0: Eu já, demais, velho.
1: Eu tomei trauma de bicicleta, rapaz. É. Eu tomei trauma. Uma vez eu trabalhava no supermercado, aí eu tava carregando o botijão, né? Que a gente coloca na frente.
0: Sim, aquela de carga,
1: Eu fui descer, lá tem uma rua lá onde que eu fui criado, rua Júlio Moreira da Rocha, Querosene. Rapaz, e eu, do lado tem um cemitério. Na hora que eu fui descer assim com a curva, caiu dois botijão. É o que tava na bicicleta e eu. Ralei o joelho todinho.
0: É mesmo, rapaz.
1: Aí depois, quando eu morava no Corre do Susto, tem um lugar lá que chama Corre do Susto.
0: É mesmo?
1: Eu morei na roça já. Corre do Susto. Eu tava de bicicleta, eu fui entrar na bicicleta, a bicicleta partiu no meio, cara. Quebrou mesmo.
0: Sério mesmo?
1: Quebrou mesmo, a bicicleta quebrou comigo.
0: Eu tô doido.
1: Ah, não, vou parar de andar de bicicleta, hein.
0: Partiu a bicicleta ou meio?
1: A bicicleta partiu no meio.
0: Meu Deus do céu, hein. Não dá reforçado dela aí. Né, aí. Bate.
1: Olha, brinquedo.
0: Mas aqui, mas acho que não tem esse que nunca tomou um tombo de bicicleta, né, rapaz?
1: Mas eu tomei tombo de bicicleta lá com gás, arrancou a tampa do joelho na época.
0: E eu fui do morro abaixo, a bicicleta perdeu o freio, rapaz.
1: Perdeu?
0: Perdeu o freio. Mas fez um estrago, viu, menino?
1: Nossa, Deus, cara.
0: Fez um estrago, menino. Ficou até parecendo aquela história lá do Geraldinho, né? Bem parecida. Entendeu?
1: Geraldo.
0: Me perdeu o freio, mas passei diretão, rapaz. Falei, ai, mamãe.
1: Olha pra mim, Geraldo. O pessoal fica falando assim: quando você pede louco pra olhar pra você, o que você faz? Não sei.
0: Se você encontrar com ele na rua, pede ele pra fazer pra você.
1: Mas vou falar a verdade. Quando a bicicleta perde freio, eu já passei por isso bem. Ruim, viu? Uma sensação terrível.
0: Eita, doido. Você mete o pé ali No... Se você tiver com chinelo, beleza, dá pra dar uma aliviada, né? Na roda traseira, né? Entre o quadro ali, você consegue dar uma aliviada, mas fora isso aí, filho. Você tá doido.
1: Se colocar o pé no chão, rasga o calcanhar todo.
0: Tá lascado.
1: O que
0: você fala?
1: Papai, sua benção, viu? Vai com Deus.
0: Deus te abençoe.
1: Um abraço pro padre Márcio, tá sempre acompanhando a gente.
0: Lá do Sarduar.
1: O padre Márcio.
2: Esse que é lobão.
0: Aí, ó.
1: Aí. Deus
0: te abençoe.
1: Faz o Pix.
0: Aí não.
1: Faz o Pix.
0: Um abraço, falou.
1: Um abraço. Bom trabalho pra você. Bom descanso, filho.
0: E eu, hein?

0: Isso.
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8: Hora certa agora, 8:06. 8:06. Bom dia pra você, muito obrigado pela audiência. A partir de agora estaremos juntos até logo mais meio-dia com o nosso Rádio Show, dando sequência na audiência que o Lobão deixou, meu filho.

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1: Bom dia, tudo jóia por aí, tudo beleza, tudo bacana, né? 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a partir de agora até meio-dia. Já agradecendo que o Alex está ligado com a gente. Alex, bom dia pra Esmeralda, também na Esmeralda, tá aí na sintonia do nosso Rádio Show.

0: Bora interagir comigo, te espero, hein? Te espero até meio-dia, estamos aqui com o nosso Rádio Soul nessa manhã de quarta-feira, meio-dia da semana, 5 de agosto de 2026.
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0: O cara de Itarumirim, pode me chamar de Lu.
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0: Ah, bom, bom, bom, bom, bom dia. Começar com o forrozinho hoje. Essa é pra se apaixonar. Rasta a chinela daí, que eu rasto de cá, hein? Que saudade de você, pra gente começar o Rádio Show essa manhã de quarta-feira.

Basta Chinela, que saudade de você. 8h12, bom dia, Lúcia. Lúcia, tá ouvindo a gente na chácara do nosso sítio. Abração pra você aí, muito obrigado pela companhia, tá bom? Obrigado, Eliana, tá no Beija-Flor. Alex Alves, Reinaldo, bom dia, Reinaldo Gonzaga, joinha. Daqui a pouquinho tem Rio Belão pra você aí. Juarez Matias Lobato, Orlando tem Coroaci. Um abraço pra turma aí de Coroaci também, né? Tico de Ipatinga, tá aí no Vale do Aço. Alô, Tico, bom dia. Bom dia, bom dia pra Valquíria, aí no Bom Jardim, em Ipatinga. Ô, Carla, Carla tem Terumirim, Valtair, um abraço pra vocês aí. Muito obrigado aí pela audiência, obrigado pela companhia em Terumirim. Corre pra cá, manda sua mensagem aí no WhatsApp, 99989-1977, que a gente manda aquele alusão pra você nessa quarta-feira, meio que da semana.

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1: Agora são 8:13.
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4: Ah, bom demais, é com você nessa manhã de quarta-feira, né? Abração aqui, ó. Bom dia, quero pedir uma música. Alice tá em Baguari. Oi, Alice. Bom dia, tá sumida, hein, Alice?
5: Oi, bom dia.
4: Bom dia, menina. Tá curtindo a gente em Baguari? Um abraço pra você de Baguari aí, tá bom, Alice? Alôzão pra dona Maura, tá no Mundo Velho, comunidade Mundo Velho, tá aqui pedindo uma música para sua sobrinha Lucimar, no Taperão. Oi, Lucimar, bom dia. Sobrinha aí, ó, da dona Maura, tá aí no, na comunidade Mundo Velho, sempre na sintonia, né? Um abração, dona Maura, também. A gente manda alô pra Júnior, todos vocês aí, né? Arlete, hein? Nacip Raidan. Oi, Arlete, bom dia. E Lucimar no Taperão, ouvindo a gente. Ó, mandar um abração aqui pro meu grande amigo Geraldo, aí da linha 10, né? Que faz a linha 10. Alô, Geraldo! Gente boa, Samambaia, Geraldo Samambaia. Gente bacana, abração pra ele, também pra Vanessa. Bom dia! Oi, Mica! Bom dia, Mica! Zé Neto Cristiano, cadeira cativa.

0: Não deixa ela saber, meu filho. Bom dia, minha gente. Eu quero você interagindo comigo aqui. Bora pra cá. Manda sua mensagem, manda que chega. Dando sequência na audiência que o papai Lobão deixou aqui, né? O Lobo tá lá descansando na sua toca. Gente, é o seguinte, 8:26. 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
0: 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Agora 8:35. Alô, Alice. Bom dia, Alice. Tá na escuta aí, né, morena? Eduardo Costa, pra você, linda, linda. É o Rádio Show até meio-dia, bora participar aí. Bom dia, Baguari, obrigado a todos vocês aí pela companhia.

0: cuidado, muito cuidado. O meu coração, ei, está em suas mãos. Cuidado. 8:48, eu quero você interagindo comigo aqui. 8:48, cadê a massa atleticana? Cadê o torcedor do Galão da Massa? E o Galo classificou a próxima fase da Copa do Brasil. É, foi no sofrimento do torcedor do Galo. O torcedor até posta nas redes sociais. Se não for com sofrimento, não é Galo, né? Classificou pra cima do Juventude, 1-0, gol no finalzinho, às 10:30, aqui no nosso 97 FM nos Esportes. Vamos falar sobre essa classificação do Atlético. Teve a classificação do Santos também contra o Remo, jogo no Mangueirão, no Pará. E o Santos e Atlético Mineiro, Galão, estão classificados para a próxima fase da Copa do Brasil. O Cabuloso decide a sua sorte contra a Chapecoense, e vamos ter também Vasco e Fluminense. É a Copa do Brasil rolando solta aí. Então, torcedor do Galo, manda pra cá seu bom dia, animado aí, manda o seu bom dia de classificado aí na Copa do Brasil. WhatsApp 999891977. 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Manda pra cá seu nome completo, onde você mora. Fala pra mim, hein? Onde você mora, seu nome completo, o telefone de contato. Gente, tem que ser um nome completo. Vou ali, volto já já rapidinho. 97 FM. 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
0: Oi, Brasil! Bom dia! Alegria, alegria no seu rádio. Em 8:58 agora, daqui a pouco tem rádio notícia. Ó, eu sei que tem muita gente, fica me escutando, mas não manda mensagem. É, minha gente, ó. Você que tá aí de boa, manda mensagem pra mim. Vai, motorista de aplicativo. Você que tá aí parado, aguardando a próxima corrida, manda mensagem. Gente, tiver dirigindo, gente, não mexa no celular, viu? Pelo amor de Deus, não mexa no celular. Tá parado aí aguardando a próxima corrida? Manda pra mim, manda aí um salve que a gente manda um alôzão pra você. Fala, meu nome é, eu sou motorista de aplicativo, sou caminhoneiro. Um abraço pra vocês, hein? As minhas amigas costureiras, o que tem de costureira ouvindo a gente, não é brinquedo não, né? Mas elas ficam caladinhas.
11: Oi, bom dia!
0: É, as costureiras ficam caladinhas aí. Não manda mensagem pra mim não, mas o radinho fica lá, do lado da máquina, costurando, trabalhando. As donas de casas aí já estão preparando o almoço. Muito obrigado vocês que trabalham nos comércios ouvindo a gente aí. Obrigadão mesmo. Aproveitar e mandar um abraço aí pra turma da Casa do Cerqueiro, que é parceiraço nosso aqui, o pessoal da Casa do Cerqueiro, e na Avenida Rio Bahia e também ali na Afonso Pena, sempre ouvindo a gente, com um sorrisão estampado no rosto, atendendo vocês que vão na Casa do Cerqueiro. Um abraço, obrigado aí pela companhia. Ô André e Keldon, espero que eu tenha pronunciado certinho. Abraço pra vocês aí nos Estados Unidos, tá bom? Cíntia, também tá na sintonia. Magna, ouvindo a gente. Alôzão pro Tiago. Alô, Tiago, tá no córrego do Bananal. Tiago, Márcia, Erli, Joãozinho, Adilson, Rayana, tá em Macaé, no Rio, né, Morena? Bom dia, Rayana. Papai do céu te abençoe sempre, menina.

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1: 97 FM, agora 9:05.
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4: Olá, um ótimo dia para você que nos acompanha na Mundo Melhor, agora em Valadares, 9:06. Hoje é quarta-feira, 5 de agosto de 2026, e a gente começa agora mais uma edição do Rádio Notícia. O Corpo de Bombeiros terminou nessa terça-feira o terceiro dia ininterrupto de operações de resgate para localizar o jovem Ian Lopes Damas, de 26 anos. Jogador de futebol de uma equipe local, ele desapareceu no último domingo após o bote em que realizava a travessia do Rio Doce virar no distrito de Pedra Corrida, em Periquito. O Corpo de Bombeiros realiza buscas diárias com embarcações e equipamentos de mergulho. Os militares confirmaram no final da tarde de ontem que, apesar dos esforços e da delimitação do perímetro de buscas, o corpo do atleta ainda não foi localizado. As operações de resgate foram retomadas na manhã de hoje, com a definição de novos pontos de varredura ao longo da correnteza do Rio Doce. A corporação permanece em contato direto com os familiares do jovem para atualização dos trabalhos. Os candidatos ao Exame Nacional de Certificação de Competências de Jovens e Adultos, o Enseja 2026, já podem consultar a cartilha do participante no portal do INEP. A cartilha busca oferecer uma visão ampla dos pontos avaliados na prova de redação, com exemplos reais e explicações resumidas. Segundo o INEP, a cartilha detalha as 5 competências avaliadas na produção textual, esclarece como a redação é corrigida e apresenta situações que podem resultar em nota zero. Na prova de redação, é preciso obter pontuação igual ou superior a 5 pontos, sendo a nota máxima de 10 pontos. Além disso, no Enseja, é preciso obter ao menos 100 pontos nas questões objetivas. A prova será realizada em 23 de agosto. O site do INEP é gov.br/INEP.
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4: A quarta-feira vai ser de sol com algumas nuvens e não há previsão de chuva para hoje na nossa região, segundo o Climatempo. Em Cantagalo, a mínima prevista é de 16 e a máxima é de 26 graus. Em Periquito, a temperatura varia entre 18 e 28 graus. E em Valadares, mínima de 18 e máxima de 29 graus. Em Valadares, 9:08. O Rádio Notícia volta a partir das 10 da manhã. 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A produção e apresentação são de Sávio Scarabelli. Bom dia.
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1: Oi, tô de volta. Bom dia, bom dia.
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1: Até meio-dia eu tô aqui, ó.
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1: Agora mandar um abração muito especial aqui pra Dinair, mãe da Cidinha Cunha. Ei, saudade de vocês, hein? Ô, Dinair, dá um abraço nela e um abraço em toda a família, tá bom? Zezé de Camargo, Luciano Sufocado, 9:12.

Bruno Rosa, participação especial de Murilo Huff, atriz demais. 9h19, hein? 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
0: 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Nesta frequência gostosa de se ouvir. Marcos e Belucci, amores são coisas da vida. Bom dia!
12: Oi, bom dia!
0: Bom dia pra você em casa, no carro, no trabalho, você que tá no trecho aí, obrigado pela carona.

sem você aqui. De Paulo e Paulino, nada mudou. Bom demais estar com você, né? Bom dia, minha gente. Deixa eu mandar alô aqui. Cadê? Denilson, tá ligado, né, Denilson? Bom dia pra vocês aí. Girley Santos, também tá ouvindo a gente. Alô, Girley, bom dia, pessoal na obra aí, ó. Ouvindo o Venades. Ô, Domênico, tá ligado, Domênico? Daqui a pouquinho tem a nova do Gustavo Lima pra você, tá bom, garoto? Um abraço pra você aí, Domênico, Gabriel Santos e Raí Brenner. Um abraço pro Raí Brenner, Gabriel Santos. Eu já vou aproveitar e mandar um alô lá pra Valéria em Araraí, no Espírito Santo. Daqui a pouco ela manda mensagem. Não lembrou de mim, né? Oi, Valéria Rogai, bom dia. Tiffany Schellen, bom dia, morena. Pena que você já namora. Marcos Melu.

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Lene, Lene do Forró. Oi, Carol, Carolina Ferreira, tá ouvindo a gente, né, Carol? Um abração pra você, pra Natália, Adeilson. Ei, saudade de vocês, o pessoal de Barra do Surubim. Obrigado, bom dia, Safira, bom dia, Água Boa. Ô, Raí Brenner, um abração pra você, garoto. Tá ligado aí, né, jovem? Rasta chinela, depois das 6. E o Domênico?

0: senhora bebê. Oi, Gabriel. Bom dia, Gabriel.
1: Oi, bom dia.
0: Eu vou chamar o Gabriel de Biel, fica mais fácil assim, né, Biel? Bom dia pra você. Bom dia, deixa eu mandar um alô aqui pra Itabacuri, né? Abração aí pra a Di. Alô, Di, bom dia pra Di, bom dia pra Andréia, Andréia Rosa. A vocês aí de Itabacuri, minha gente, um abraço, obrigado pela audiência. Ô, Jardel, bom dia, Jardel, de São João do Oriente. Manda uma música pra nós aí, Hugo Pena e Gabriel. Essa música é boa, Jardel, essa moda é boa. Depois do intervalo eu vou rolar ela pra você. Pode ficar na escuta aí que essa moda é boa demais da conta. Rafael tá no Pérola, bom dia, Rafa, joinha. Walter, bom dia, manda alô aí pro Zé Lúcio, pra Marina do Corre dos Rosas. Zé Lúcio e Marina tá sempre ouvindo a gente aí, né? Abração pra eles, grande Zé Lúcio, Marina, o Marquinhos, Adriano, Marquinhos é fazedor de queijo, né? A Adriana, sua esposa, a gente manda um alô pra Lucilene que faz requeijão, o Marquinhos faz queijo, a Lucilene faz requeijão, a Marina e o Zé Lúcio faz rapadura, combinação perfeita, né? Eita, nós, eita!
1: What's up?
0: É, queijo, rapadura e requeijão, danado de bom, menino. Bom dia pra Lucilene, tá lá fazendo o almoço hora dessa, um abraço pro Ailton, que é a esposa da Lucilene. Ô, Alice, Alice é em Baguari, bom dia, Alice, tá na sintonia? Reurundi, tá ouvindo a gente nos Estados Unidos, o Santos também nos Estados Unidos, o Guilherme, Guilherme, Heitorzinho, a Giovaninha, abração pro Gisele também, a Andréia Maciel, tá ouvindo a gente, sabe aonde? Teófilo Otoni, bom dia, Vale do Mucuri, abração pra vocês aí da nossa belíssima Teófilo Otoni, bom dia, Andréia, Andréia, Andréia. Ô, Tiffany Schelling, tá na escuta, Tiffany? Depois do intervalo tem música pra você, tá bom? É a mamãe da Maria Cecília, ouvindo a gente no trevo, é a filhona do Edinho, né? Oi, Edinho, bom dia, tá sumidão, Edinho.
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1: Até meio-dia eu tô por aqui, né? Eu te quero você de lá, agradecendo os parceiros aqui do nosso Rádio Show. A partir de hoje com a gente aqui no Rádio Show, Nutrisucos Picolé, gelado do jeito que você gosta, hein? Abração pro Wellington e toda a equipe aí, ó, de Nutrisucos Picolé, a partir de hoje com a gente aqui no Rádio Show, o grande Wellington, toda a equipe aí da Nutrisucos Picolé, tá bom? 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Rádio Show até meio-dia. Deixa eu mandar um alusão aqui. Cadê? Bom dia pro Ed. Deixa eu mandar um alô pro Edinho, né? Eu mandei alô aqui pra Tiffany Schellen. Alô, Edinho. Alô, Tiffany. Abração pra vocês aí. E a música que eu prometi vai agora, Tiffany. Hugo Pena e Gabriel. Vou te amar.

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1: 97 FM, agora 10:05.
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4: Olá, bom dia. Hoje é quarta-feira, 5 de agosto de 2026. Eu sou Sávio Scarabelli e este é o Rádio Notícia. O Centro de Informações Turísticas de Governador Valadares, o GVCity, recebe até o dia 14 de agosto a exposição de trabalhos da artesã Cláudia Carvalho. A mostra faz parte do projeto Gente que Faz Arte, promovido pelo Departamento de Turismo da Secretaria Municipal de Cultura, Esporte, Lazer e Turismo. Os visitantes do GVCity poderão conferir itens exclusivos produzidos por meio das técnicas de artesanato com madeira, papel e tecido. Entre as peças expostas estão porta-chaves, quadros, marcadores de páginas, porta-retratos, porta-guardanapos, descanso de panelas, porta-talheres e porta-joias, entre outras. Todos os itens estão disponíveis para venda. O GVCity fica na Avenida Minas Gerais, número 66, no centro da cidade, em frente à Praça Mário Rocha. O funcionamento é diário, de 8 da manhã às 8 da noite. A sala de imprensa da Santa Sé divulgou uma nota nesta quarta-feira anunciando a viagem apostólica do Papa Leão XIV à América Latina. Segundo o diretor da sala de imprensa da Santa Sé, Mateo Bruni, Leão XIV visitará o Uruguai, a Argentina e o Peru de 6 a 17 de novembro de 2026, aceitando o convite dos chefes de Estado e das autoridades eclesiásticas desses países. O Santo Padre visitará Montevidéu, Paysandu e Florida de 6 a 8 de novembro, Buenos Aires, Córdoba e Luján de 8 a 11 de novembro e Lima, Chiclayo, Cusco e Pucallpa de 11 a 17 de novembro. De acordo com a nota, o programa da viagem será divulgado mais adiante. Minas Gerais está em alerta contra o sarampo após o registro de 16 casos no estado de São Paulo. E a Secretaria de Saúde demonstra preocupação com a baixa cobertura vacinal entre os mineiros. Atualmente, apenas 87% da população recebeu a segunda dose do imunizante, número abaixo do recomendado pelo Ministério da Saúde. Especialistas alertam que o cenário favorece o retorno da doença ao território mineiro. O Rádio Notícia volta em uma hora. A produção e apresentação são de Sávio Scarabelli. Outras notícias você confere nas nossas redes sociais e no site radiomundomelhor.com.br. Bom dia.
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0: Agora 10h12, tô de volta aqui com o nosso Rádio Show. Quarta-feira, meiuca da semana. Ah, você vai achando que vai, né?
1: Não vai me esquecer, não.
0: Ah, eu não te esqueço de jeito maneira.
1: Eu ainda tô aí.
0: Zé Felipe, só tem eu. Bom dia.

0: aí o som de Gabriel Gava, Nayara Azevedo, Delicinha, nome da música, Delicinha. Bom dia, bom dia, ô Rafael Rogai, bom dia Rafa, tá em Baguari, né meu nobre, bom dia, bom trabalho, obrigado pela audiência aí, um abraço aí pra Baguari, o Maria Cleomar sempre ouvindo a gente, Alice, né, Alice é ouvinte fiel aqui da nossa programação também, ela que é aí de Baguari, abração pra vocês aí, valeu Rafael, bom trabalho patrão.
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0: Agora 10h25. Oi, Maicon. Maicon, tá aí na obra, no Parque Olímpico. Bom dia. Bom trabalho pra vocês aí, ó. Chico Rei Paraná, pense um pouco.

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8: 10:37, 97 FM nos esportes, torcedor do Galão tá aí ansioso para ouvir o nosso bate-papo aqui, porque o Galo classificou, né? como diz os amigos, né? Na bacia das almas.
9: Foi,
8: né?
9: Rapaz. No apito
8: final.
9: O árbitro tava com o apito na boca, rapaz, pra terminar o jogo, hein?
8: E aí a bola foi mascou pro Juventude. Felicidade, torcedor do Galão da Massa, né?
9: O torcedor do Galão da Massa amanheceu feliz a vida, hein?
8: Alexandra Luiz, a Giga, tá lá em Teoflotone, sempre ouve a gente. Zera, se não for com sofrimento, não é Galo.
9: Não, aí não.
8: Tá tudo bem, né, PC?
9: Beleza, bom dia. Bom dia, Luciano, ouvintes da 97. Vamos girando, então, o esporte. E o papo nessa semana é a Copa do Brasil, né? Rodada, então, decisiva aí para as quartas de final. E dois classificados já carimbando vaga à próxima fase e enchendo os cofres, né? Mas nada mais do que 4 milhões de reais aí nas contas do Galo e também do Peixe.
8: Um bocadinho à toa, né, PC?
9: Dá pra comer
8: uma feijoada.
9: Isso. E o Galo, então, que empatou o primeiro jogo com o Juventude no último sábado em 0-0 na Arena MRV. Ontem foi no sufoco, né? O jogo bastante disputado, Juventude não deu presa fácil aí pro Galo, hein? E o gol heróico saiu aí através do Minda. Aos 49 já nos acréscimos da partida, Alan Minda colocou na rede numa bela trama, né? E falha da zaga aí da Chapecoense, do Juventude, melhor dizendo. O Galo então chegou a esse gol e no apito final o árbitro então validou o gol. E o Galo classificado 1-0. Agora é aguardar o próximo adversário. Quem também avançou foi com sufoco, né? O Santos de Neymar. Ele não começou jogando, mas entrou depois. E quem marcou o gol único da partida foi o Rony, né? Ex-Galo, ex-Palmeiras, né? Acabou aí guardando. Ele que já passou lá, né? No Remo, né?
8: Já passou.
9: Ontem então teve uma comemoração assim, né? Mais pra baixo, mas.
8: Uma comemoração tímida.
9: Tímida.
8: Teve treta nesse jogo, né?
9: Teve, mas.
8: Treta das graúdas, né, rapaz? Neymar. Provocação.
9: Isso.
8: Eu penso assim: o torcedor, ele vai no estádio, ele grita, provoca, desde que não ofende com palavrões, com palavras, né? Ofenda aí o jogador. Mas. Jogador com jogador, direção com direção, o atleta ali, aquele. Eu não acho correto, não. Eu não acho certo. O jogador ficar provocando o outro depois de uma classificação ou eliminação.
9: Isso não convém, né?
8: Inclusive o Neymar pode ser punido, né?
9: Pode ter ser punição punido. Isso. E então o Santos classificado, né? 1-0 em cima do Remo. Primeiro jogo foi 0-0 também. E hoje segue então, hein? A Copa do Brasil aí fervendo, né? Tem clássico no Maracanã, partida de volta, novamente em campo Fluminense e Vasco, né? Às 9:30 da noite. Primeiro duelo empatado em 0-0, né? E hoje, então, tá aberto, né? Nas quartas de final aí, será quem vai, hein, Luciano? Tem palpite aí?
8: Como é que ficou o primeiro jogo?
9: 0-0, né?
8: 0-0,
9: ninguém marcou, Fluminense e Vasco.
8: Vai nos pênaltis.
9: Vai pros pênaltis?
8: Vai pros pênaltis.
9: Empata de novo.
8: 2-2 e vai pros pênaltis.
9: Ah, vai sair gol hoje.
8: 2-2.
9: Sai gol?
8: Se sair 2-2, se for pros pênaltis, hein?
9: Não. Tá certo. Então, hoje, né, mais esse duelo aí, né, encontro de vascaínos e tricolores lá no Maraca. Tem Palmeiras, né? Com grande vantagem, fez 3-0, né? Acho que não tem como Fortaleza reverter isso, né? Tem?
8: Não vou falar não, PC, porque futebol, já vi tanta coisa no futebol.
9: Futebol jogado?
8: Lambaí
9: pescar.
8: Se o Fortaleza for, como a gente fala na linguagem de futebol, for afoito pra cima do Palmeiras, toma outra lapada. Agora, se jogar o futebol tranquilo, pode vencer, empatar, mas o Palmeiras classifica.
9: Pode até perder por 2 gols de diferença.
8: Eu acho que o Palmeiras classifica e é favorito ao título.
9: E o Fortaleza precisa aí, né? De 3, 4 gols ou mais.
8: É muito difícil. Eu não vou falar que é impossível, mas é difícil.
9: Agora o jogo não será em Fortaleza, né?
8: Não.
9: O Fortaleza aí vendeu os direitos, né? E a partida vai ser em Cuiabá, na Arena Pantanal. Vai embolsar uma graninha boa, né?
8: Vai embolsar.
9: Isso. O outro duelo, hein? Grêmio e Mirassol. Lá na Arena do Grêmio, hoje, 7:30 da noite. Primeiro jogo lá no interior paulista, no Maião. 1-1, né? Então tá aberto novamente aí. Se tiver um empate, vai pros pênaltis.
8: Se eu falar com o Mirassol classifica, o que você vai falar?
9: Olha.
8: Você vai falar alguma coisa?
9: É um bom time, né?
8: É um bom time. Eu acho que já pensou se Mirassol classificar lá?
9: E o Grêmio na sua arena com o torcedor, né? Jogando junto.
8: Tá aberto, né?
9: Tá aberto. Tá aberto. Vai ser um jogo muito bom.
8: A vantagem do Grêmio é que vai decidir em casa.
9: É. Mas o Mirassol...
8: Joga fora de casa bem.
9: É um páreo, né?
8: É difícil.
9: O Cruzeiro joga no Mineirão com a Chape, né? Chapecoense. Lá, diante da Chape, foi 0-0. Também ninguém marcou. Cruzeiro agora com a sua torcida, joga hoje e um novo empate vai para os pênaltis, né? E o Arthur Jorge deve promover uma mudança, né? O Gabriel Rojas deve voltar à lateral, o Lucas Vidalba deve sair na esquerda, então, essa mudança aí no Cruzeiro, pelo lado da Chapecoense, o Bolasier, né? Passou no Cruzeiro, sofreu uma lesão aí no pâncreas, né? No último jogo, né? Um choque com o Kaique do Cruzeiro, acabou aí, portanto, lesionado e fica fora. O Franco Rossi pode ser o substituto, jogador que veio aí do Toluca, do México. Cruzeiro, então, hoje com esse duelo importante.
8: 19h.
9: Passa.
8: Ô, PC, a gente tem visto jogos aí do Cruzeiro em casa não jogando bem, né? A realidade é essa. A Chapecoense, não sei lá, PC.
9: É.
8: É um jogo, vou opinar esse jogo não. Se eu falar aqui, torcedor do Cruzeiro fica chateado comigo. Mas é um jogo difícil pro Cruzeiro. Pode ser que deslancha, né? Que classifica vencendo bem. Mas o Cruzeiro em casa, aquele jogo contra o Botafogo, outros jogos durante a temporada aí, pelo amor de Deus.
9: Cria muito e acaba desperdiçando chances importantes.
8: Tá no mercado buscando atacante,
9: tá,
8: né?
9: Tá, o Cruzeiro informando aí, né, que segue aí no mercado e tem uma confirmação, né, encaminhando então com João Costa, né, o atacante luso-brasileiro, 21 anos, que pertence ao Etfak da Arábia Saudita. O jogador vai chegar à Toca da Raposa por empréstimo e ter os direitos fixados aí. Além disso, né, o Lúcio Rodrigues, né, desembarcou ontem em BH, tá vindo do Neon, da Arábia Saudita, ainda passa por exames e assina contrato. Agora o Cruzeiro desistiu, né, informando aí que desistiu da negociação com o uruguaio Brian Rodrigues, 26 anos, junto ao América do México, né? Então, desistiu dessa contratação. Mas tá chegando aí um jovem, uma jovem promessa, né? João Costa.
8: É, Costa de novo, né? Tem o outro lá, né?
9: Isso.
8: O outro lá era Costa, né? Ah, não, Chico da Costa.
9: Chico da Costa.
8: Agora é o João?
9: João Costa. Tá certo.
8: Campeonato Brasileiro, Galo volta a campo contra o Remo. Só pro torcedor ficar ligado aí, né? Falamos muito aqui do Cruzeiro, que joga hoje. O Galo jogou ontem. Próximo compromisso do Atlético vai ser sábado, 18h30, contra o Remo, no Mangueirão, pelo Campeonato Brasileiro.
9: E o Cruzeiro no domingo, hein? 11h, contra o Mirassol. É, paro difícil também, hein? É, o Mirassol, então, adversário do Cruzeiro, a 29ª segunda rodada, né? 22ª
8: do Brasileirão. Domingo, 11h.
9: 11h.
8: 11h. Futebol com feijoada, cai bem?
9: Cai bem.
8: Então, beleza. Partiu o caso do PC.
9: Valeu. Marcelo Luciano, mais esportes daqui a pouquinho ali na 93,5 FM. Mundo Melhor Esportes, a partir de 11h, com mais informações do esporte nesta quarta.
8: Vai transmitir o jogo do Cruzeiro logo mais?
9: Logo mais, hein? Em conexão com a rede Itasat, já a partir das 18h, né, a conexão, e às 19h a bola vai rolar.
8: Beleza, PC, um abraço, até amanhã.
9: Um abraço, ótima quarta.
8: Pra nós.
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10h54. Alô, Jefinho, tá aí nos Estados Unidos. Bom dia, Bruno. Bruno, Jefinho, Lele, a gente manda alô pro Guilherme, o Heitorzinho, a Giovaninha, a Gisele. O Santos também, né? O Heitor tá aqui no Brasil. O Heitor, Isaac e a Tati.

0: sinto em te dizer que eu já superei você. Zé Neto e Cristiano, notificação preferida. A gente fala, né? Ah, já superei você, mas o coração que sabe, né? O coração que sabe, como diz a música Zezé de Camargo e Luciano, da boca pra fora, né? A gente diz tudo o que pensa, né? Mas o coração age diferente. 11 horas e 1 minuto, tá chegando o Rádio Notícia, edição das 11 pra você. Antes, só um recadinho aqui, ó. Ah, deixa eu mandar um look pra Rosilene. Rosilene tá no córrego da Limeira. Agora é que eu vi sua mensagem aqui. Bom dia, Lu. Manda Jorge Matheus pra gente aí, daqui a pouquinho vai, tá bom, Rosi? Rosilene, aí no córrego da Limeira, daqui a pouquinho tem Jorge e Matheus. Antes, um recadinho. Maria da Graça Ferreira de Souza, tá? Maria da Graça Ferreira de Souza perdeu sua carteira com todos os documentos no ônibus do transporte público aqui de Valadares, a linha que faz o bairro Santa Rita. Se você encontrou a carteira dentro do ônibus, entre em contato com a sua cunhada pelo 33999707323. 99970-7323. Rosa Monteiro, tá aí. Então, se você encontrou o documento da Maria da Graça Ferreira de Souza, perdeu aí na linha do bairro Santa Rita, no ônibus da MOB Transporte. Entre em contato aí pelo 99970-7323.
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0: 11 horas e 3 minutos.
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2: Olá, bom dia. Hoje é quarta-feira, 5 de agosto de 2026. Eu sou Sávio Scarabelli e este é o Rádio Notícia. Cresceu o apoio ao afroempreendedorismo no Brasil.
3: Os empreendedores negros já representam 52% dos donos de pequenos negócios no Brasil. Para ampliar o acesso à capacitação e aos serviços voltados a esse público, o Sebrae lançou uma página exclusiva sobre afroempreendedorismo. O novo espaço reúne conteúdos, cursos e informações para quem quer abrir ou fortalecer o negócio. A gestora nacional de afroempreendedorismo do Sebrae, Val Ferreira, explica como o novo espaço foi estruturado para apoiar empreendedores negros em diferentes etapas da jornada empresarial.
4: O Portal Sebrae de Empreendedorismo Negro é um espaço que foi pensado para apoiar as pessoas negras em todas as etapas da sua jornada empreendedora. Lá você acessa muito conhecimento prático, cursos EAD, e-books voltados a tendências de mercado para afroempreendedores e histórias que inspiram de empreendedores negros.
3: Além de concentrar materiais de capacitação em um único ambiente, a iniciativa também facilita o acesso aos projetos e ações do Sebrae voltados ao afroempreendedorismo. Val Ferreira destaca que o novo espaço foi criado para atender uma demanda específica desse público.
4: Essa página é importante para direcionar, né, as ações online voltadas para o público de afroempreendedores. O Sebrae ainda não possuía um canal online para falar especificamente com esse grupo, então, assim, criamos esse espaço para que a gente reúna todas essas ações e que o empreendedor negro ele se sinta contemplado, né, com esse espaço virtual.
3: Segundo pesquisa do Sebrae, com dados do quarto trimestre de 2025, o Brasil tem 15 milhões e 800 mil empreendedores negros, um crescimento de 17% na última década. O acesso ao novo canal é gratuito pelo endereço sebrae.com.br/afroempreendedorismo. Grupo Rádio Web, 25 anos. 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Produção e reportagem, Virgínia Alves.
2: Partidos começam a definição de vices para o governo de Minas.
5: O MDB deve confirmar uma chapa pura, ou seja, com cabeça de chapa sendo Gabriel Azevedo, o ex-presidente da Câmara dos Vereadores, e a vice, que deve ser uma mulher do mesmo partido, isso porque temos muitos candidatos e poucos vices, então a tendência de chapa pura em alguns partidos é real, como deve acontecer no MDB. E o Patrocinanias do PT também permanece sem vice. O mais cotado era o ex-procurador-geral de Justiça Jarbas Soares Júnior, mas o nome dele foi aprovado pelo PSB para candidatura ao Senado. Falou-se da possibilidade de Josué Gomes, filho do ex-presidente ou do ex-vice-presidente José Alencar, mas também essa é uma discussão que a princípio não evoluiu. E o PSB, inclusive, considera a possibilidade de não caminhar com o PT em Minas Gerais e ter uma candidatura apenas de candidatos ao Senado. Um primeiro nome seria Jarbas Soares, um segundo estaria sendo definido. Pode ser que seja um vereador de Juiz de Fora e sem um candidato ao governo do estado. Essa é uma possibilidade. Ou então fazer uma outra aliança que não com o PT, porque há uma rejeição de parte do PSB. Com isso, Patrus Ananias permanece ainda sem candidato a vice para o governo de Minas. Essa situação de momento nos bastidores das últimas horas para cá, o que muda a todo minuto. Da Itatiaia, em Brasília, repórter Edilene Lopes.
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do Sol tá no ar até meio-dia. Nessa quarta-feira, agora 11 horas e 11 minutos. Jorge Matheus, alô Rosilene, Córrego da Limeira, Jampruca. Bom dia para um dia pro Vada, Selma, Amanda Lopes, Emily Sofia. Um abração para vocês, hein, minha gente.

0: Morada. Bom dia, bom dia. 11 horas e 17 minutos. É o nosso Rádio Show até meio-dia. Aqui na Rádio Mundo Melhor. Eu te quero você de lá, nessa frequência gostosa. Tá interagindo com a gente, ó, daqui a pouquinho. Daqui a pouquinho eu vou fazer o sorteio, hein? Sorteio. 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
2: A Sertaneja do Leste de Minas, 11:25, 11:25. Deixa eu mandar um alôzão aqui, ó. O Zé Gato aí nos Bernados, né? Oi, Zé Gato, bom dia, bom dia. Bom dia, Olívia. Um abraço pra vocês e obrigado pelo carinho, tá bom? Muito obrigado pela audiência, Zé Gato e Olívia, aí nos Bernados. Ali, eu acho, se não me engano, é Bernardo 3 ali, né? São 4 Bernardos. Um abraço pra vocês. Ninita, também o Ladim, aí nos Bernardos, né? Tu vai sempre nessa sintonia. Oi, Ninita. Oi, Ladim. Bom dia. Oi, Flávio. Um abraço pro Flávio também, aí nos Bernardos. Este povão ouvindo a Rádio Sonada do Leste de Minas. O Juninho tá no Vinhático, né, Juninho? Ô, Zé Lúcio. Zé Lúcio e Marina, aí no Córrego dos Rosas. Gine e geno pra vocês.

no Batidão e Simone Mendes, duas lindas, né? Daqui pra sempre. Oi, Naldo, bom dia, Naldo. Eu mandei alô pros Bernardos, não pode esquecer do Naldo, não, né? Daqui a pouquinho tem Paula Fernandes pra você, Naldo. Tá sumido, cadê tu? Cadê tu? Edmilson Samuel. Toda manhã.

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11h41, bora pagar, né? Bora pagar a música aí do Naldo. Ei, Lucimar, bom dia, Lucimar, bom dia, Naldo, grande Zezinho. O Naldo é o garoto dos Bernardos, né?

0: chorar.
1: Eita, música bonita. Ela tem um dom de me fazer chorar, de perder o sono. Em muitos casos, tá aí de perder a fome.
0: Ela tem o dom.
1: Ai, 11h49. Alegria, alegria no seu rádio. Bom dia, minha gente.
0: Bom dia.
1: 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E quem vai faturar aqui o par de ingressos para curtir o baile do Eduardinho no Arena Diversões? Foi para o bairro Palmeiras. É. Quem mora no Palmeiras e participou, hein? Ai, ai, ai. Vamos ver quem é que participou. Você que mora no bairro Palmeiras, saiu para... Deixa eu conferir aqui. Saiu para Avenida Diva Hertal. Isso. Palmeiras. Cíntia Dayana Souza Lacerda. Aí, ó. Saiu para Cíntia Dayana Souza Lacerda. Aí da Avenida Diva Hertal, no bairro Palmeiras. Aqui em Valadares, final do telefone 4359. 4359 é o final do telefone da Cíntia. Parabéns aí, vou entrar em contato com ela aqui. Faturou o par de ingressos. Continue acompanhando a nossa programação que vai rolar mais.
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9: Agora 11:55, vambora. 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Muito obrigado a vocês pela audiência. Eu volto amanhã, né, Leonardo? Amanhã, Leonardo. Abraço, minha gente. Daqui a pouquinho o nosso Bispo Dom Félix, na sequência Claudinha com clássicos e agito, às 4 horas, Pedro Dantas e o Circuito Sertanejo.

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O anjo do Senhor anunciou a Maria e ela concebeu do Espírito Santo. Ave Maria, cheia de graças, o Senhor é convosco. Bendita sois vós entre as mulheres e bendito é o fruto do vosso ventre, Jesus. Santa Maria, Mãe de Deus, rogai por nós, pecadores, agora e na hora de nossa morte. Amém. Eis aqui a serva do Senhor, faça-se em mim segundo a vossa palavra. Ave Maria, cheia de graças, o Senhor é convosco. Bendita sois vós entre as mulheres, e bendito é o fruto do vosso ventre, Jesus. Santa Maria, Mãe de Deus, rogai por nós, pecadores, agora e na hora de nossa morte. Amém. E o Verbo se fez carne e habitou entre nós. Ave Maria, cheia de graças, o Senhor é convosco. Bendita sois vós entre as mulheres, e bendito é o fruto do vosso ventre, Jesus. Santa Maria, Mãe de Deus, rogai por nós, pecadores, agora e na hora de nossa morte. Amém. Rogai por nós, Santa Mãe de Deus, para que sejamos dignos das promessas de Cristo. Oremos. Infundi, Senhor, vos rogamos a vossa graça em nossos corações, para que nós, conhecendo pela anunciação do anjo a encarnação de Jesus Cristo, vosso Filho, por sua paixão e morte de cruz, cheguemos à glória da ressurreição. Pelo mesmo Cristo, nosso Senhor. Amém.

0: Louvado seja nosso Senhor Jesus Cristo, que a graça e a paz de Deus, nosso Pai, e de Jesus Cristo, nosso Senhor, estejam com todos vocês e seus familiares. Prezados radiovintes, hoje é quarta-feira, dia 5 de agosto, e nós vamos meditar o Evangelho de Jesus Cristo segundo Mateus, capítulo 15, do versículo 21 ao 28. Naquele tempo, Jesus retirou-se para a região de Tiro e Sidônia. Eis que uma mulher cananeia, vindo daquela região, pôs-se a gritar: Senhor, filho de Davi, tem piedade de mim. Minha filha está cruelmente atormentada por um demônio. Mas Jesus não lhe respondeu palavra alguma. Então seus discípulos aproximaram-se e lhe pediram: manda embora essa mulher, pois ela vem gritando atrás de nós. Jesus respondeu: eu fui enviado somente às ovelhas perdidas da casa de Israel. Mas a mulher, aproximando-se, prostrou-se diante de Jesus e começou a implorar: Senhor, socorre-me. Jesus lhe disse: não fica bem tirar o pão dos filhos para jogá-lo aos cachorrinhos. A mulher insistiu: é verdade, Senhor, mas os cachorrinhos também comem as migalhas que caem da mesa de seus donos. Diante disso, Jesus lhe disse: mulher, grande é a tua fé, seja feito como tu queres. E desde aquele momento, sua filha ficou curada. Palavra da salvação. Amados radiovintes, a rejeição de Jesus foi tão decepcionante que o levou a deixar a Galileia e entrar em território dos gentios. Estava assim caminhando em local de pessoas consideradas impuras pelos filhos de Israel. Eis o motivo pelo qual eram chamados de cães e cachorrinhos. Jesus, com sua opção, quis provavelmente oferecer aos discípulos um forte exemplo sobre a distinção entre puro e impuro. Se comer pão sem lavar as mãos foi motivo de reprovação pelos fariseus e escribas, ser buscado pela mulher cananeia, sofrida por sua filha atormentada por um demônio, ofereceu a ocasião para demonstrar que o preconceito também estava dentro dos seus discípulos. A fala de Jesus sobre o pão dos filhos e da mulher sobre as migalhas comidas que caem da mesa de seus donos serviu para expor a fé que residia no íntimo dessa mãe. Nela não havia impureza. Oremos. Assisti, Senhor, os vossos fiéis, e cumulai com vossa inesgotável bondade aqueles que vos imploram e se gloriam de vos ter como Criador e Guia, restaurando para eles a vossa criação e conservando-a renovada. Por nosso Senhor Jesus Cristo, vosso Filho, na unidade do Espírito Santo. Amém. Meu abraço, amigo, que a bênção de Deus, Pai, Filho e Espírito Santo desça sobre todos vocês e permaneça para sempre. Fiquem com Deus e até daqui a pouco no programa Fé Católica.
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0: Amados irmãos, amadas irmãs, iniciamos o programa Fé Católica e a nossa catequese sobre qual é o papel de cada sacramento na Igreja. Na Igreja Católica, os sete sacramentos são sinais visíveis e eficazes instituídos por Jesus Cristo para transmitir a graça divina. Eles acompanham os fiéis em todas as etapas da vida e estão divididos em três categorias: iniciação cristã, cura e serviço. Qual que é o papel de cada sacramento? Primeiramente, veremos os sacramentos da iniciação cristã. O batismo é a porta de entrada para a igreja. Ele purifica do pecado original, insere o fiel na vida cristã e o torna filho de Deus. A confirmação ou crisma fortalece o batismo, derrama os dons do Espírito Santo sobre o fiel, capacitando-o a testemunhar a fé e a defender o evangelho. A Eucaristia é o centro da vida cristã. O pão e o vinho consagrados são o corpo e o sangue de Cristo, que alimentam e transformam espiritualmente o fiel, fortalecendo a unidade da comunidade. Com relação aos sacramentos de cura, a penitência reconcilia o fiel com Deus e a igreja. Através do arrependimento e da absolvição do sacerdote, perdoa os pecados cometidos após o batismo. A unção dos enfermos oferece conforto espiritual, paz e força aos fiéis que se encontram em estado de saúde grave ou na velhice, podendo também trazer a cura física se for da vontade de Deus. Os sacramentos do serviço, a comunhão e a missão, a ordem e o matrimônio. A ordem consagra homens como ministros ordenados, diáconos, padres e bispos. Tem a missão de apacentar o povo de Deus por meio do ensino, da pregação e da celebração dos sacramentos. O matrimônio une um homem e uma mulher numa aliança perpétua. Santifica o casal, conferindo-lhes a graça necessária para viver o amor conjugal e a educação dos filhos. Meu abraço, amigo, a minha bênção. Fiquem com Deus e até o próximo programa.
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0: Amados irmãos, amadas irmãs, iniciamos a Novena do Bom Pastor. Sou Dom Félix, bispo da Diocese de Governador Valadares. Sou pastor dessa porção do povo de Deus da região do Vale do Rio Doce. É com alegria, então, que nós iniciamos em nome do Pai e do Filho e do Espírito Santo. Amém. Peçamos perdão. Senhor Jesus, bom pastor, tem compaixão de nós, porque somos pecadores. Não leves em conta as nossas faltas, mas concede-nos a graça de arrependermos dos nossos pecados. Converte-nos a ti. Não nos deixes pecar. Não nos deixes cair em tentação. Livra-nos do mal e perdoa todas as nossas culpas. Amém. Façamos o nosso agradecimento. Ó Deus, nosso Pai, nós te damos graças por todo o bem que nos fizeste até agora. Nós te agradecemos pelos imensos benefícios que concedeste a todos nós, seres humanos, e a todas as outras criaturas tuas que estão no céu, na terra e em todo o universo. Por teu Filho Jesus Cristo, Senhor nosso e bom pastor, a ti, nossa ação de graças, a honra e a glória, pelos séculos dos séculos e por toda a eternidade. Amém. Ouçamos a palavra de Deus. Eu sou o bom pastor. Conheço as minhas ovelhas e elas me conhecem. Assim como o Pai me conhece e eu conheço o Pai, e dou a minha vida pelas ovelhas. João 10:14. Meditemos a palavra de Deus.

Façamos agora a nossa intenção geral para alcançar a graça de perdoar as ofensas. Ó Deus de bondade, tu que não levas em conta nossas culpas, tu que perdoas a todos que te ofendem, dá-nos um coração manso e humilde, como é o coração de Jesus. Concede-nos a graça de perdoar sem restrições e sem medidas a todos que fazem o mal contra nós. Não permitas que caiamos na tentação de pagar o mal com o mal. Ensina-nos a amar nossos inimigos e a rezar com frequência pelo bem deles. Nós te pedimos por Cristo Senhor nosso. Amém. Façamos agora uma pausa para que no silêncio do nosso coração, com os olhos fixos na imagem do bom pastor, seja feito a ele o pedido de graças que desejamos receber dele por meio desta novena.

Oremos. Senhor Jesus, Filho de Deus e Filho de Maria, tu que és verdadeiro Deus e verdadeiro homem, tem piedade de nós. Senhor Jesus, tu que és o Cristo de Deus, tem piedade de nós. Senhor Jesus, tu que és o bom pastor, atende a nossa súplica. Rezemos uma Ave Maria, pedindo à nossa querida Mãe do Céu, que por intercessão dela, sejam recebidas as graças do bom pastor que dele esperamos obter. Ave Maria, cheia de graças, o Senhor é convosco. Bendita sois vós entre as mulheres, e bendito é o fruto do vosso ventre, Jesus. Santa Maria, Mãe de Deus, rogai por nós, pecadores, agora e na hora de nossa morte. Amém. Neste momento, nós vamos abençoar a água. Ó Deus Criador, nós te damos graças porque criaste a água para nos dar vida, saciar nossa sede, para lavar e refrescar nossos corpos, para molhar a terra e fazê-la produzir frutos que nos alimentam e sustentam. Nós te agradecemos pela água do batismo, pela qual tu nos purificas, a fim de que tenhamos uma vida limpa da sujeira do pecado e sem nenhuma mancha do mal. Nós te damos graças, porque por Jesus Cristo, que ofereceu a uma mulher samaritana e continua oferecendo a todos nós a água viva, da qual quem beber nunca mais terá sede, tu sacias a sede de todos os seres humanos. Abençoa, ó Pai, esta água que colocamos em tua presença. Concede a todos que fizerem uso dela tua proteção e a cura de suas enfermidades. Assim como pela passagem dos hebreus pelas águas do Mar Vermelho, tu os libertaste da escravidão do Egito, a todos que usarem desta água, livra-os de todos os males. Nós te damos graças e te pedimos por Jesus Cristo, Senhor nosso. Amém. Façamos agora a nossa consagração ao bom pastor. Ó bom pastor, nós te consagramos toda a nossa vida. A ti confiamos nossas famílias e nossos amigos. Tudo que temos e tudo que somos entregamos a ti. Tu és a fonte da vida. De ti procedem a cura e a libertação de todos os males. Tu és nossa luz e salvação. Queremos ser tuas ovelhas e pertencermos para sempre ao teu rebanho. Tu és a fonte da vida. De ti procedem a cura e a libertação de todos os males. Tu és nossa luz e salvação. Queremos ser tuas ovelhas

0: Senhor, seguindo a Ti com fidelidade, sabemos que após nossa peregrinação neste mundo, seremos recebidos por Ti no céu. Lá, conforme Tua promessa, viveremos para sempre contigo e teremos a felicidade eterna. Amém. Rezemos juntos a oração que o Senhor nos ensinou, através da qual nós chamamos a Deus de Pai e nos comprometemos a viver como irmãos e irmãs. Pai nosso que estais nos céus, santificado seja o vosso nome. Venha a nós o vosso reino. Seja feita a vossa vontade, assim na terra como no céu. O pão nosso de cada dia nos dai hoje. Perdoai-nos as nossas ofensas, assim como nós perdoamos a quem nos tem ofendido. E não nos deixeis cair em tentação, mas livrai-nos do mal. Amém. Recebamos agora a bênção do Bom Pastor. Que o Bom Pastor nos olhe com amor, traga luz aos nossos olhos e serenidade para o nosso coração. Amém. Que o Bom Pastor nos abrace agora com ternura, de modo que sintamos o afeto do seu divino coração. Amém. Que o Bom Pastor seja nosso guia, nos faça conhecer sua estrada, nos conduza e conduza nossas famílias pelos caminhos da paz e da felicidade. Amém. Ao Bom Pastor, a honra, a glória e o louvor para sempre. Amém. Que a bênção de Deus, Todo-Poderoso e rico em misericórdia, Pai, Filho e Espírito Santo, desça sobre todos nós e permaneça para sempre. Amém. Fiquem com Deus.
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3: Muito bem, uma excelente tarde para você. Quarta-feira, meio de semana. O quinto dia de agosto de 2026. Olha aí, minha gente, vamos juntos a partir de agora até uma da tarde, levando muito modão na sua programação Clássicos 97, aqui na Mundo Melhor FM, a Rádio Sertaneja do Leste Minas, no oferecimento de Alex Baterias. 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Começando a sequência com Dobradinha 97, ao som de Christian Ralph. Loucuras demais.

97 FM, meio-dia e 35 agora. Tivemos aí Roberta Miranda outra vez, dobradinha com Christian Ralph, sou eu, loucuras demais. Embora agora com Sérgio Reis, Xalana.

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12: Bateu no meu peito e doeu o meu irmão. Assim eu me fiz cantador, sem nenhum professor, aprendi a lição. São coisas divinas do mundo que vêm num segundo a sorte mudar, trazendo para dentro da gente as coisas que a mente vai longe buscar. Trazendo para dentro da gente as coisas que a mente vai longe buscar. Em versos se fala e canta, o mal se espanta e a gente é feliz. No mundo das rimas e trovas, eu sempre dei provas das coisas que fiz. Por muitos lugares passei, mas nunca pisei em falso no chão. Cantando, interpreto a poesia, levando alegria onde há solidão. Cantando, interpreto a poesia, levando alegria onde há solidão. O destino é o meu calendário, o meu dicionário e a inspiração. A porta do mundo é aberta, minha alma desperta buscando a canção. Com minha viola no peito, meus versos são feitos para o mundo cantar. É a luta de um velho talento, menino por dentro, sem nunca cansar. É a luta de um velho talento, menino por dentro, sem nunca cansar. Composição aí de Zé Paulo, Manuel Nunes, que é o Peão Carreiro. E se você falou do outro lado que o nome da música é Porta do Mundo, esse clássico, esse modão, essa música maravilhosa, essa poesia. Olha o que acontece se você falou, ah, eu sei, é Porta do Mundo. Então, a letra de Porta do Mundo narra a trajetória de um cantador destacando a inspiração vinda da viola, a conexão com o destino e a busca por levar alegria através da música. A composição destaca a sabedoria popular e a eterna juventude artística do intérprete. A letra completa da música Porta do Mundo, gravada pelo cantor Daniel, você vai ouvir agora, foi originalmente composta por Pião Carreiro e Zé Paulo. Ela retrata a essência da viola caipira e a trajetória de um cantador popular. Bora reviver essa emoção? Olha que música linda, gente. É o título, né, do quadro, A Música em Forma de Poesia. Modão na sua programação, clássicos.

0: 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Estamos ao vivo agora, nesse exato momento, pelo Instagram. E já finalizando o Clássicos 97 com essa música maravilhosa do Renê, Só um Grande Amor. Tivemos Milionário e José Rico, Estrada da Vida. Chico Rei, Paraná. Leonardo, na participação especial aí, Alma Transparente. Duduca e Dalvan Espinheira. E a música em forma de poesia trouxe essa canção maravilhosa do cantada pelo Daniel, Porta do Mundo, Teu Carreiro. E a gente traz agora a nossa reflexão do dia, já cumprimentando aí a você que está nos acompanhando. Salve, salve, Maderson de Oliveira. Ótima tarde aí para o Aelto, ótima tarde para Gracinha do Novo Horizonte. Boa tarde para Odete Maria, enfim, ótima tarde para todos vocês e vamos à nossa reflexão do dia. Bora acompanhar?
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0: Vamos prestar atenção nessa reflexão de hoje, gente. E a cada vez eu leio de uma forma que vem somente acrescentar. Fala o seguinte: a vida não é apenas sobre metas alcançadas, conquistas exibidas ou linhas de chegada. Tudo isso passa. O que permanece de verdade é quem nos tornamos ao longo do caminho. São as escolhas feitas nos dias comuns, a forma como tratamos as pessoas e como lidamos com as perdas, os erros e os recomeços. É na caminhada que o caráter é moldado, que a fé é fortalecida e que a maturidade nasce. Cada desafio enfrentado, cada pausa necessária e cada aprendizado silencioso contribui para a construção de alguém mais consciente, mais humano, mais forte por dentro. Nem sempre avançamos rápido, mas sempre crescemos quando seguimos com verdade. A vida é sobre evolução, sobre se tornar alguém melhor do que ontem e seguir em frente com propósito, gratidão e, acima de tudo, com muita coragem. Eu acrescento aqui uma palavrinha pequena, mas de uma força tremenda, que é fé. Duas letrinhas, fé. Acrescento essa palavra aqui nesse texto da Sirlene Góes. É a nossa reflexão de hoje em Clássicos 97. Ficando por aqui, a gente se fala amanhã pelo Facebook e dentro de instantes, com muito sucesso, no Agito 97.
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0: Mundo Melhor FM, a Rádio Sertaneja do Leste Minas, 1:05, boa tarde.
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5: Oi, boa tarde para você que nos acompanha na Mundo Melhor. Hoje é quarta-feira, 5 de agosto de 2026. Cresceu o apoio ao afroempreendedorismo no país.
6: Os empreendedores negros já representam 52% dos donos de pequenos negócios no Brasil. Para ampliar o acesso à capacitação e aos serviços voltados a esse público, o Sebrae lançou uma página exclusiva sobre afroempreendedorismo. O novo espaço reúne conteúdos, cursos e informações para quem quer abrir ou fortalecer o negócio. A gestora nacional de afroempreendedorismo do Sebrae, Val Ferreira, explica como o novo espaço foi estruturado para apoiar empreendedores negros em diferentes diferentes etapas da jornada empresarial.
7: O Portal Sebrae de Empreendedorismo Negro é um espaço que foi pensado para apoiar as pessoas negras em todas as etapas da sua jornada empreendedora. Lá você acessa muito conhecimento prático, cursos EAD, e-books voltados a tendências de mercado para afroempreendedores e histórias que inspiram de empreendedores negros.
6: Além de concentrar materiais de capacitação em um único ambiente, a iniciativa também facilita o acesso aos projetos e ações do Sebrae voltados ao afroempreendedorismo. Val Ferreira destaca que o novo espaço foi criado para atender uma demanda específica desse público.
7: Essa página é importante para direcionar, né, as ações online voltadas para o público de afroempreendedores. O Sebrae ainda não possuía um canal online para falar especificamente com esse grupo, então assim criamos esse espaço para que a gente reúna todas essas ações e que o empreendedor negro ele se sinta contemplado, né, com esse espaço virtual.
6: Segundo pesquisa do Sebrae, com dados do quarto trimestre de 2025, o Brasil tem 15 milhões e 800 mil empreendedores negros, um crescimento de 17% na última década. O acesso ao novo canal é gratuito pelo endereço sebrae.com.br/afroempreendedorismo. Grupo Rádio Web 25 anos, áudio que amplifica conexões. Produção e reportagem, Virgínia Alves.
5: Partidos começam a definição dos vices para o governo de Minas.
8: O MDB deve confirmar uma chapa pura, ou seja, com cabeça de chapa sendo Gabriel Azevedo, o ex-presidente da Câmara dos Vereadores, e a vice, que deve ser uma mulher do mesmo partido, isso porque temos muitos candidatos e poucos vices, então a tendência de chapa pura em alguns partidos é real, como deve acontecer no MDB, e o Patrus Ananias do PT também permanece sem vice. O mais cotado era o ex-procurador-geral de Justiça Jarbas Soares Júnior, mas o nome dele foi aprovado pelo PSB para a candidatura ao Senado. Falou-se da possibilidade de Josué Gomes, filho do ex-presidente ou do ex-vice-presidente José Alencar, mas também essa é uma discussão que a princípio não evoluiu, e o PSB inclusive considera a possibilidade de não caminhar com o PT em Minas Gerais e ter uma candidatura apenas de candidatos ao Senado. Um primeiro nome seria Jarbas Soares, um segundo estaria sendo definido. Pode ser que seja um vereador de Juiz de Fora e sem um candidato ao governo do estado. Essa é uma possibilidade. Ou então fazer uma outra aliança que não com o PT, porque há uma rejeição de parte do PSB. Com isso, Patrus Ananias permanece ainda sem candidato a vice para o governo de Minas. Essa situação de momento nos bastidores das últimas horas para cá, o que muda a todo minuto. Da Itatiaia, em Brasília, repórter Edilene Lopes.
5: O Rádio Notícia volta em uma hora. A produção e apresentação são de Sávio Scarabelli. Outras notícias em nossas redes sociais e no site radiomundomelhor.com.br. Boa tarde.
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0: Sucesso, São Paulo!
1: Foi demais, hein? Thiago e Samuel, participação aí da Simone Mendes, Amor Diferente. Tivemos também Nayara Azevedo, Popurri, Deus Me Livre, Só Pro Meu Prazer. Barões da Pisadinha, com a participação de Guinha e Lulinha. Coração na cancela. Ah, tivemos entre um e outro, Leandro e Romário, participação de Ícaro e Gilmar, Corações Egoístas. E começamos com Barões da Pisadinha. Só pancada, só musicão, só sucesso, esquema preferido. Lembrando que a partir das 3 é você que vai comandar a nossa programação através do WhatsApp da 97 99 89 1977.
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1: Ah. 97 FM Murilo Ruf, duas vezes você, o Pupurri, hoje eu quero chamar, passou por aqui Léo Foguete, beijo, beija-flor, te amo também, o sucesso atual de Eduardo Costa e Imagina Eu. Agora, gente, a partir das 3 é você, sim, você do outro lado comandando a programação através do WhatsApp.

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A sertaneja do leste de Minas, tivemos aí Zé Neto e Cristiano, Deu Moral, também Bruno Rosa em Decisão. E eu mando um alô agora, muito, muito, muito especial, lá no Recanto dos Sonhos, para Dona Maria. Dona Maria, gente, ela tem 106 anos, é super fã, né, do Agito, de estar aqui na programação da 97, aquelas ouvintes assim, fiéis, né? E ela está nos acompanhando agora nesse momento, né? A Leni mandou um recado aqui para mim, que ela está ligadinha na programação. Então, ó, um beijo no seu coração, Dona Maria, tudo de bom. E eu sei que a Dona Maria também, ela é devota da Nossa Senhora Aparecida. Então, vai especialmente para ela, Daniel, Mãe Aparecida, 97. Agora, 6, faltando para as duas, especialmente para você, Dona Maria. Com muito carinho, tá?

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1: Boa tarde para você ligado na Rádio Mundo Melhor, chegando com mais uma edição do Rádio Notícia nesta quarta-feira, hoje 5 de agosto de 2026. Os candidatos ao Exame Nacional para a Certificação de Competências de Jovens e Adultos em SEJA 2026 já podem consultar a cartilha do participante no portal do INEP. A cartilha busca oferecer uma visão ampla dos pontos avaliados na prova de redação, com exemplos reais e explicações resumidas. Segundo o INEP, a cartilha detalha as 5 competências avaliadas na produção textual, esclarece como a redação é corrigida e apresenta situações que podem resultar em nota zero. Na prova de redação, é preciso obter pontuação igual ou superior a 5 pontos, sendo a nota máxima 10 pontos. Além disso, no Enseja, é preciso obter ao menos 100 pontos nas questões objetivas. A prova acontece no dia 23 de agosto. O site do INEP é gov.br/INEP. Confira agora a previsão do tempo para esta quarta-feira, 5 de agosto, em todo o leste mineiro.
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1: A quarta-feira vai ser de sol com algumas nuvens e sem previsão de chuva na nossa região, segundo o Climatempo. Em Sobralha, a mínima prevista é de 17 e a máxima 28 graus. Em Virginópolis, mínima de 14 e máxima 25 graus. Já em Valadares, mínima de 18 e máxima 29 graus. O Cruzeiro reencontra a Chapecoense nesta quarta-feira às 19 horas no Mineirão. No primeiro duelo disputado no último domingo na Arena Condá, o placar foi 0-0. Com isso, quem vencer no tempo regulamentar se garante nas quartas de final da Copa do Brasil. Em caso de novo empate, a decisão será nos pênaltis. O técnico Arthur Jorge deve promover mudanças na escalação da equipe celeste. A mais provável é a volta de Gabriel Rojas no lugar de Lucas Vidalba na lateral esquerda. Pelo lado da Chapecoense, Bolasier desfalca o time após lesão no pâncreas, sofrido no empate do último domingo, em choque com o jogador Kaique do Cruzeiro. Emprestado pelo Toluca do México, Franco Rossi pode assumir a posição na referência ofensiva da equipe catarinense. O provável Cruzeiro para o jogo de hoje tem Otávio no gol, Fagner, Fabrício Bruno, Jonathan Jesus e Gabriel Rojas, Lucas Romero, Gerson e Matheus Pereira, Arroio, Kenji e Caio Jorge. A Rádio Mundo Melhor 93,5 FM transmite a partida a partir das 19 horas em conexão com a rede Itasat. O Rádio Notícia volta com mais informações em uma hora. Produção e apresentação Pedro Cláudio. 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
4: 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Boa tarde.
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7: 97 FM, a sertaneja do Leste Minas, 12:36 agora, Gustavo Lima, vai lá, lojada.

0: ótimo do melhor rádio sertanejo do leste de Minas. Sem juízo, Israel Luceiro. Temos também Yasmin Santos, com a participação aí da Simone Mendes, Neia Pau, Gustavo Lima, Bala Alojada. 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

97 FM, e aí, como é que tá a tarde hoje? Tá de boa? Tá aqui na Sintonia 97 Mundo Melhor? Bom demais ter você aqui na Sintonia. Vamos juntos até as 4. E agora tem

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2: Todo mundo tem. 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
11: 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Agora 5 horas e 21 minutos de volta aqui com o Circuito Sertanejo, passando rapidinho para avisar pro ganhador do nosso sorteio que está acompanhando a nossa rádio, que às vezes não olha o WhatsApp. Você já foi sorteado, você já recebeu uma mensagem no seu WhatsApp, eu já te encaminhei uma mensagem. Então, por favor, me responda. Se você não responder, em até uns 10, 15 minutos, eu terei que sortear outra pessoa pro nosso programa da sequência e para outras pessoas terem a oportunidade de ganhar. Então, você que mandou mensagem pra gente aqui no Circuito Sertanejo, confere aí se tem alguma mensagem no seu WhatsApp, que daqui a pouquinho você entrando em contato comigo, eu já te encaminho o contato e tudo mais e anuncio o ganhador aqui ao vivo pra todo mundo. Pessoal, nós vamos de música, mas antes eu falo em nome dos nossos parceiros aqui do Circuito Sertanejo, que é a Funerária GV. 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Sem mais enrolação, vamos de música boa, vamos de Dorgival Dantas, desta. Essa eu dedico pro meu amigo Aelton, lá do bairro Grande Quinza, que tá sempre ligadinho com a gente. São 5 horas e 23 minutos. Boa tarde.
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6: Agora é 5 horas e 50 minutos, faltando apenas 10 minutos para as 18 horas. Pessoal, passando aqui rapidinho para agradecer a interação e a participação de cada um de vocês e agradecer também a nossa ganhadora, a Jennifer Rodrigues Caldas, lá do Vila Isa, sempre acompanhando e interagindo conosco aqui no Circuito Sertanejo. Hoje levou para casa um par de ingressos para o baile do Eduardinho, que acontecerá nesse sábado, dia 8 de agosto, no Arena Diversões, aqui em Governador Valadares. E a Rádio Mundo Melhor, junto com o Circuito Sertanejo, colocou você e seu acompanhante, Jennifer Rodrigues, no baile do Eduardinho. Muito obrigado, pessoal, pela interação, pela participação aqui no nosso WhatsApp. Eu te vejo amanhã. Amanhã nosso programa será especial, será de 4 até as 8 horas da noite. Então, eu espero você aqui coladinho comigo desde as 4 horas, o seu finalzinho de tarde, até as 8, o seu finalzinho de noite. Ligadinho comigo aqui no Circuito Sertanejo. 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Pessoal, muito obrigado, fiquem com Deus e até amanhã. Tchau, tchau!

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O anjo do Senhor anunciou a Maria, e ela concebeu do Espírito Santo. Ave Maria, cheia de graças, o Senhor é convosco. Bendita sois vós entre as mulheres, e bendito é o fruto do vosso ventre, Jesus. Santa Maria, Mãe de Deus, rogai por nós, pecadores, agora e na hora de nossa morte. Amém. Eis aqui a serva do Senhor, faça-se em mim segundo a vossa palavra. Ave Maria, cheia de graças, o Senhor é convosco. Bendita sois vós entre as mulheres, e bendito é o fruto do vosso ventre, Jesus. Santa Maria, Mãe de Deus, rogai por nós, pecadores, agora e na hora de nossa morte. Amém. E o Verbo se fez carne e habitou entre nós. Ave Maria, cheia de graças, o Senhor é convosco. Bendita sois vós entre as mulheres, e bendito é o fruto do vosso ventre, Jesus. Santa Maria, Mãe de Deus, rogai por nós, pecadores, agora e na hora de nossa morte. Amém. Rogai por nós, Santa Mãe de Deus, para que sejamos dignos das promessas de Cristo. Oremos. Infundi, Senhor, vos rogamos a vossa graça em nossos corações, para que nós, conhecendo pela anunciação do anjo a encarnação de Jesus Cristo, vosso Filho, por sua paixão e morte de cruz, cheguemos à glória da ressurreição. Pelo mesmo Cristo, nosso Senhor. Amém.

0: Louvado seja nosso Senhor Jesus Cristo. Que a graça e a paz de Deus, nosso Pai, e de Jesus Cristo, nosso Senhor, estejam com todos vocês e seus familiares. Prezados radiovintes, hoje é quarta-feira, dia 5 de agosto, e nós vamos meditar o Evangelho de Jesus Cristo segundo Mateus, capítulo 15, do versículo 21 ao 28. Naquele tempo, Jesus retirou-se para a região de Tiro e Sidônia. Eis que uma mulher cananeia, vindo daquela região, pôs-se a gritar: Senhor, filho de Davi, tem piedade de mim. Minha filha está cruelmente atormentada por um demônio. Mas Jesus não lhe respondeu palavra alguma. Então seus discípulos aproximaram-se e lhe pediram: manda embora essa mulher, pois ela vem gritando atrás de nós. Jesus respondeu: eu fui enviado somente às ovelhas perdidas da casa de Israel. Mas a mulher, aproximando-se, prostrou-se diante de Jesus e começou a implorar: Senhor, socorre-me. Jesus lhe disse: não fica bem tirar o pão dos filhos para jogá-lo aos cachorrinhos. A mulher insistiu: é verdade, Senhor, mas os cachorrinhos também comem as migalhas que caem da mesa de seus donos. Diante disso, Jesus lhe disse: mulher, grande é a tua fé, seja feito como tu queres. E desde aquele momento, sua filha ficou curada. Palavra da salvação. Amados radiovintes, a rejeição de Jesus foi tão decepcionante que o levou a deixar a Galileia e entrar em território dos gentios. Estava assim caminhando em local de pessoas consideradas impuras pelos filhos de Israel. Eis o motivo pelo qual eram chamados de cães e cachorrinhos. Jesus, com sua opção, quis provavelmente oferecer aos discípulos um forte exemplo sobre a distinção entre puro e impuro. Se comer pão sem lavar as mãos foi motivo de reprovação pelos fariseus e escribas, ser buscado pela mulher cananeia, sofrida por sua filha atormentada por um demônio, ofereceu a ocasião para demonstrar que o preconceito também estava dentro dos seus discípulos. A fala de Jesus sobre o pão dos filhos e da mulher sobre as migalhas comidas que caem da mesa de seus donos serviu para expor a fé que residia no íntimo dessa mãe. Nela não havia impureza. Oremos. Assisti, Senhor, os vossos fiéis, e cumulai com vossa inesgotável bondade aqueles que vos imploram e se gloriam de vos ter como Criador e Guia, restaurando para eles a vossa criação e conservando-a renovada. Por nosso Senhor Jesus Cristo, vosso Filho, na unidade do Espírito Santo. Amém. Meu abraço, amigo. Que a bênção de Deus, Pai, Filho e Espírito Santo, desça sobre todos vocês e permaneça para sempre. Fiquem com Deus e até daqui a pouco no programa Fé Católica.
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0: Amados irmãos, amadas irmãs, iniciamos o programa Fé Católica e a nossa catequese sobre qual é o papel de cada sacramento na Igreja. Na Igreja Católica, os sete sacramentos são sinais visíveis e eficazes instituídos por Jesus Cristo para transmitir a graça divina. Eles acompanham os fiéis em todas as etapas da vida e estão divididos em três categorias: iniciação cristã, cura e serviço. Qual que é o papel de cada sacramento? Primeiramente, veremos os sacramentos da iniciação cristã. O batismo é a porta de entrada para a igreja. Ele purifica do pecado original, insere o fiel na vida cristã e o torna filho de Deus. A confirmação ou crisma fortalece o batismo, derrama os dons do Espírito Santo sobre o fiel, capacitando-o a testemunhar a fé e a defender o Evangelho. A Eucaristia é o centro da vida cristã. O pão e o vinho consagrados são o corpo e o sangue de Cristo, que alimentam e transformam espiritualmente o fiel, fortalecendo a unidade da comunidade. Com relação aos sacramentos de cura, a penitência reconcilia o fiel com Deus e a Igreja. Através do arrependimento e da absolvição do sacerdote, perdoa os pecados cometidos após o batismo. A unção dos enfermos oferece conforto espiritual, paz e força aos fiéis que se encontram em estado de saúde grave ou na velhice, podendo também trazer a cura física se for da vontade de Deus. Os sacramentos do serviço, a comunhão e a missão, a ordem e o matrimônio. A ordem consagra homens como ministros ordenados, diáconos, padres e bispos. Tem a missão de apacentar o povo de Deus por meio do ensino, da pregação e da celebração dos sacramentos. O matrimônio une um homem e uma mulher numa aliança perpétua. Santifica o casal, conferindo-lhes a graça necessária para viver o amor conjugal e a educação dos filhos. Meu abraço, amigo, a minha bênção. Fiquem com Deus e até o próximo programa.
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0: Amados irmãos, amadas irmãs, iniciamos a Novena do Bom Pastor. Sou Dom Félix, bispo da Diocese de Governador Valadares. Sou pastor dessa porção do povo de Deus da região do Vale do Rio Doce. É com alegria, então, que nós iniciamos em nome do Pai e do Filho e do Espírito Santo. Amém. Peçamos perdão. Senhor Jesus, bom pastor, tem compaixão de nós, porque somos pecadores. Não leves em conta as nossas faltas, mas concede-nos a graça de arrependermos dos nossos pecados. Converte-nos a ti. Não nos deixes pecar. Não nos deixes cair em tentação. Livra-nos do mal e perdoa todas as nossas culpas. Amém. Façamos o nosso agradecimento. Ó Deus, nosso Pai, nós te damos graças por todo o bem que nos fizeste até agora. Nós te agradecemos pelos imensos benefícios que concedeste a todos nós, seres humanos, e a todas as outras criaturas tuas que estão no céu, na terra e em todo o universo. Por teu Filho Jesus Cristo, Senhor nosso e bom pastor, a ti, nossa ação de graças, a honra e a glória, pelos séculos dos séculos e por toda a eternidade. Amém. Ouçamos a palavra de Deus. Eu sou o bom pastor. Conheço as minhas ovelhas e elas me conhecem. Assim como o Pai me conhece e eu conheço o Pai, e dou a minha vida pelas ovelhas. João 10:14. Meditemos a palavra de Deus.

Façamos agora a nossa intenção geral para alcançar a graça de perdoar as ofensas. Ó Deus de bondade, tu que não levas em conta nossas culpas, tu que perdoas a todos que te ofendem, dá-nos um coração manso e humilde, como é o coração de Jesus. Concede-nos a graça de perdoar sem restrições e sem medidas a todos que fazem o mal contra nós. Não permitas que caiamos na tentação de pagar o mal com o mal. Ensina-nos a amar nossos inimigos e a rezar com frequência pelo bem deles. Nós te pedimos por Cristo Senhor nosso. Amém. Façamos agora uma pausa para que no silêncio do nosso coração, com os olhos fixos na imagem do bom pastor, seja feito a ele o pedido de graças que desejamos receber dele por meio desta novena.

Oremos. Senhor Jesus, Filho de Deus e Filho de Maria, tu que és verdadeiro Deus e verdadeiro homem, tem piedade de nós. Senhor Jesus, tu que és o Cristo de Deus, tem piedade de nós. Senhor Jesus, tu que és o bom pastor, atende a nossa súplica. Rezemos uma Ave Maria, pedindo à nossa querida Mãe do Céu, que por intercessão dela, sejam recebidas as graças do bom pastor que dele esperamos obter. Ave Maria, cheia de graças, o Senhor é convosco. Bendita sois vós entre as mulheres, e bendito é o fruto do vosso ventre, Jesus. Santa Maria, Mãe de Deus, rogai por nós, pecadores, agora e na hora de nossa morte. Amém. Neste momento, nós vamos abençoar a água. Ó Deus, Criador, nós te damos graças porque criaste a água para nos dar vida, saciar nossa sede, para lavar e refrescar nossos corpos, para molhar a terra e fazê-la produzir frutos que nos alimentam e sustentam. Nós te agradecemos pela água do batismo, pela qual tu nos purificas, a fim de que tenhamos uma vida limpa da sujeira do pecado e sem nenhuma mancha do mal. Nós te damos graças, porque por Jesus Cristo, que ofereceu a uma mulher samaritana e continua oferecendo a todos nós a água viva, da qual quem beber nunca mais terá sede, tu sacias a sede de todos os seres humanos. Abençoa, ó Pai, esta água que colocamos em tua presença. Concede a todos que fizerem uso dela tua proteção e a cura de suas enfermidades. Assim como pela passagem dos hebreus pelas águas do Mar Vermelho, tu os libertaste da escravidão do Egito, a todos que usarem desta água, livra-os de todos os males. Nós te damos graças e te pedimos por Jesus Cristo, Senhor nosso. Amém. Façamos agora a nossa consagração ao bom pastor. Ó bom pastor, nós te consagramos toda a nossa vida. A ti confiamos nossas famílias e nossos amigos. Tudo que temos e tudo que somos entregamos a ti. Tu és a fonte da vida. De ti procedem a cura e a libertação de todos os males. Tu és nossa luz e salvação. Queremos ser tuas ovelhas e pertencermos para sempre ao teu rebanho, pois junto de ti encontramos acolhida, paz e segurança. De todos os temores, tu sempre nos livras. Em ti pomos toda a nossa esperança, pois quem em ti espera jamais será decepcionado. Bom e eterno pastor, seguindo a ti com fidelidade, sabemos que após nossa peregrinação neste mundo, seremos recebidos por ti no céu. Lá, conforme tua promessa, viveremos para sempre contigo e teremos a felicidade eterna. Amém. Rezemos juntos a oração que o Senhor nos ensinou, através da qual nós chamamos a Deus de Pai e nos comprometemos a viver como irmãos e irmãs. Pai nosso que estais nos céus, santificado seja o vosso nome. Venha a nós o vosso reino. Seja feita a vossa vontade, assim na terra como no céu. O pão nosso de cada dia nos dai hoje. Perdoai-nos as nossas ofensas, assim como nós perdoamos a quem nos tem ofendido. E não nos deixeis cair em tentação, mas livrai-nos do mal. Amém. Recebamos agora a bênção do bom pastor. Que o bom pastor nos olhe com amor, traga luz aos nossos olhos e serenidade para o nosso coração. Amém. Que o bom pastor nos abrace agora com ternura, de modo que sintamos o afeto do seu divino coração. Amém.
Que o bom pastor seja nosso guia, nos faça conhecer sua estrada, nos conduza e conduza.

0: Poderoso e rico em misericórdia, Pai, Filho e Espírito Santo, desça sobre todos nós e permaneça para sempre. Amém. Fiquem com Deus.
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2: Olá, gente. Aqui é o Lobão da Madrugada e estou passando aqui.

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0: Deus quiser.
1: Se Deus quiser.
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1: Mundo Melhor, 19:03.
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0: Sucesso, meu irmão. Barões da Pisadinha, Guilherme Silva, Felipe Barão, Chava. Rodrigo Barão, obrigado, que Deus abençoe.
1: Muito obrigado, meu irmão.
0: E vocês, meu DVD.
1: Show de bola.
0: Imensa, viu?
1: Sucesso.

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0: emoção, faz barulho aí.
1: Alô, Goiânia! Gente, pra quem me conhece sabe que eu tô realizando um sonho, eu tô aqui, ó, tremendo a vara.
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0: Quem gostou, faz barulho, Brasília! Muito obrigado!
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0: Rapaz. Obrigadão, viu, João?
1: Deus abençoe, mano.
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0: Camilo.
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2: Mundo Melhor, 20 horas, 7 minutos.
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0: Mundo Melhor, 20 horas, 8 minutos.
1: Conta 10 segundos no relógio aí.

0: tempo não, viu? Só não tem prioridade.
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3: Nem todo jovem é despreparado. Nem todo idoso é experiente. Nem toda lágrima é tristeza. Nem toda alegria é sorridente. Nem toda perda é uma derrota. Nem todo ganho é maravilhoso. Nem todo tropeço é um obstáculo. Nem todo conselho é proveitoso. Nem toda regra é absoluta. Nem todo estudioso é inteligente. Nem todo trabalho é entediante. Nem todo vencedor chega na frente. Tá na hora, né? Bora pra lida, bora pra luta. Com fé em Deus. Arrou!
4: Mundo Melhor, 20 horas, 22 minutos.

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2: 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Mundo Melhor, 20 horas 37 minutos.

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1: Olá, boa noite.
2: Boa noite para você que nos acompanha em todo o país.
1: Quarta-feira, 5 de agosto de 2026.
2: Vamos ao destaque do dia.
1: Lei consolida regras para o transporte rodoviário de cargas no país.
2: E estabelece o pagamento do piso mínimo do frete a motoristas. Gabriela Noronha.
3: A lei estabelece prazo de até 30 dias úteis para o pagamento do frete. Também estão previstas punições mais duras para empresas que contratarem fretes abaixo do piso mínimo.
1: Educação.
2: Desempenho de mais de 30 milhões de estudantes brasileiros passa por avaliação.
1: Divulgados os dados do Índice de Desenvolvimento da Educação Básica. Jéssica Gonçalves.
4: O IDEB permite acompanhar o desenvolvimento da educação básica brasileira. Os dados indicam a evolução da aprendizagem e a estrutura da rede de ensino.
2: E professores podem participar do Banco de Avaliadores do Programa Nacional do Livro e do Material Didático.
1: Eles vão ajudar a escolher as obras que irão para as salas de aula da Rede Pública de Ensino. Luciana Colares de Holanda.
5: Hoje são cerca de 20 mil profissionais cadastrados e os avaliadores são capacitados para atuar na avaliação das obras.
2: Hoje, na apresentação da Voz do Brasil, Mariana Jungmann e Luciano Seixas.
1: E acompanha a gente.